0: sai da sintonia. 30 segundos e eu volto do nosso Clube 89.
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3: 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Fala, fala, fala.
0: Falo sim, Clube 89, noite gostosa de sexta-feira, e pra você onde quer que se encontre, uma ótima noite, bom final de semana. Tá tomando a cervejinha? Tá de boa? Então, ó, ótima sexta-feira pra você, a última hora do nosso Clube 89. Amanhã, né, um sabadão especial. E você sabe, final de semana tem programação especial aqui na Dona do Primeiro Lugar.
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0: bom demais o nosso clube 89 até as 10, alegria alta astral comigo, o Wellington Ferreira. Falo sim, onde quer que você se encontre, uma ótima sexta-feira.
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0: 9, noite gostosa e pra você nos quatro pontos dessa Bahia, uma ótima noite a você da região também curtindo a gente, obrigado pela sintonia galera aí nos trailers, é a turma batendo aquele rango, comendo aquele hambúrguer e curtindo a nossa GQ FM, uma ótima noite.
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0: Sim, é o nosso Clube 89. Quer participar? Olha, 88461549 é o nosso Clube 89, o clube mais alto astral do seu Dion.
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0: quase no finalzinho, mas olha, dá tempo ainda você participar do Clube 89, né? Já no clima do final de semana. Lembrando que amanhã, 10 da manhã, 10 horas amanhã, né? Amanhã, sabadão, tem o nosso pedágio. Vou estar dando giro pelo Comércio LG, que é trazendo ofertas, promoções e informação pra você, ouvinte, tá bom? Mas hoje, até as 10, tem o Clube 89.
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0: demais essa noite gostosa de sexta-feira. Uma ótima noite pra você, onde quer que se encontre agora, já no clima do final de semana. Como é que tá a sua sexta-feira, hein? Sextou, é só alegria e alto astral aqui na nossa GQE FM.
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finalzinho do nosso Clube 89 de hoje. Então, ó, obrigado pela audiência, obrigado pela sintonia. E eu tô de volta amanhã, 6 da manhã, no Café da Manhã com o Rei. Beijo no coração e até amanhã.

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0: 15:49.
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0: Brasília, bom dia, tô chegando, velho mais animado do rádio brasileiro. Mais animado por quê? Porque eu estou aqui na dona do primeiro lugar.
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0: João, João. Oi. Bom dia, começando mais um Forró Bodó. Hoje é sábado, rapaz. Sabadão no seu rádio, Forró Bodó da melhor. Hoje é sábado, hoje a gente vai até 6 horas da manhã. É, dia de sábado, são 2 horas de Forró Bodó da melhor. Que maravilha, viu? Que maravilha. Obrigado pelo carinho da sua audiência. Você que desde cedo já tá ligado aí na GQFM, muito obrigado pelo carinho da audiência, viu? E hoje, sabadão, a gente, como sempre, traz muito forró, né? Piadas e, claro, como sempre, com aquele otimismo, com aquele atastral, com muita alegria no seu rádio. E sempre eu digo, determine que este sábado será um dos melhores sábados da sua vida.
1: Veio o Vandalco.
0: Opa!
1: O seu dia é muito mais alegre.
0: Começando mais um Forró Bodão.

0: obrigado pela participação aí, obrigado pela audiência, pessoal todo aí nos ouvindo, tem gente também participando, mandando mensagem no zap do Forró Bodó da Melhor. Olha, gente, esse zap, ele é exclusivo do programa, viu? Daqui da produção, tá bom? Quem tá sempre participando com nós também aqui é o Adilson, lá de São Paulo, ele nos ouve lá pela internet, né? Bom dia, viu? Bom dia, Adilson, tá sempre participando também do sorteio, viu? Aquele abraço, quando a gente for fazer sorteio, seu nome tá no balaio, até vocês, aquele que já ganharam, o nome continua no balaio, vai dar sorte, né? Vai dar sorte quando ganha de novo. Um abraço, viu, Adilson? Adilson lá de São Paulo, obrigado pela sua audiência. Esse é o Forró Bodó da Melhor. E você pode continuar participando, mandando a sua mensagem. Qual o número? Me dá e põe na tela, que eu sou meio esquisito. Esquisito não, esquecido. Esquisito também, né? Por que não, né? É o DDD73, o número é o 99871-7445. 99871-7445.
1: Sorria, você está com o velho Valdalco.
0: Sorria, porque sorrir ainda é o melhor remédio para a tristeza.
2: 4:14, 4:14. Bom dia, bom dia.
3: Bom dia.

0: como eu faço um show, como o Vinícius falou, eu adoro bagunçar, igual meu amiguinho aqui. Nós vamos parar tudo aqui em cima e vocês vão cantar com a gente. Levar o nome dessa terra para todo o Brasil e essas vozes apaixonadas. Vamos cantar? Quero ouvir só vocês, viu? Só a galera. Quero ouvir. Então grita.
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1: Veio Vadalco.
0: Eita que maravilha, sou eu, viu, sou eu. Mais alegre, né? Mais bonito eu não sei, viu? É, também, mais rico também não sou, mas pelo menos mais alegre. Eu sou também, né? É. Maravilha, olha, gente, é muito bom estar aqui com você todos os dias, né? Desde bem cedinho a gente já tá aqui levando muita música, muita alegria, e a gente fica muito mais contente quando você também participa aqui com a gente, manda o seu alô. É, rapaz, pode mandar pelo zap aí da produção do Forró Bodó da Melhor. A produção do Forró Bodó tem agora uma linha direta, tem um zap aí pra você participar. O número do zap é o 998-71-7445. 998-71-7445. Você manda sua mensagem de texto, sua mensagem de áudio, a produção vai separar, vai programar e na medida do possível nós vai jogando aqui no ar, tá bom? Vai participando aí, meu amigo.
1: Sorria, você está com
0: o
1: velho Vadalco.
0: Sorria, porque sorrir ainda é o melhor remédio para a tristeza. Vamos de mais música, bicudo. 4:51, 4:51, bom dia.
2: Bom dia.

0: Oba! Maravilha!
1: Eita, aqui tá bom demais! Aqui tá bom demais! Mas ó, vamos garantir a papa das crianças? É, vamos garantir a papa das crianças! Daqui a pouquinho nós estamos de volta com muito mais forró bodó da melhor!
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1: Já garantimos a papa da criança. Tamo de volta com muito mais forró bodó da melhor. Aqui na dona do primeiro lugar, Jequié FM, que maravilha. Vamos seguir, povo quer música, povo quer música, povo quer forró, então vamos de forró bodó da melhor.
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1: Veio Valdalco, opa, o seu dia muito mais alegre.
0: É o seu dia muito mais, mais alegre mesmo.
1: Bom dia!
0: Bom dia, bom dia, bom dia. Ah, gente, presta atenção, presta atenção. Presta atenção. Anote aí direitinho o número do zap da produção do Forró Bodó da Melhor aqui com o Véio Valdalco, viu? Anote aí, vai. Pega o papel. Aí lá, pega o papel. Pega o lápis. Ou pega a caneta. Mas não vai fazer igual um cabra que tava todo atrapalhado, viu? Quando ele achava o papel, não achava a caneta. Quando achava a caneta, não achava o papel. Tô falando, viu? Achou? Achou, então, presta atenção, anota aí o zap do programa aqui, o zap da produção do Forró Bodó com Véio Valdalco, viu? É o DDD é 73, viu? É 073, viu? É 99871-7445. 99871-7445.
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0: Tô falando números, viu? Números, já tem. Não quer beber nada, não. Anota aí, por favor. Anota o zap da produção do Forró Bodó da Melhor. É 99871-7445. 99871-7445, tá bom? Você manda sua mensagem de texto, de áudio, a produção vai separar direitinho, né? E logo a gente tá colocando aqui no ar. É só você ter paciência no decorrer do programa aí, dos dias, né? Ou hoje, ou amanhã, ou depois, nós está colocando aqui no ar, tá bom? 99871-7445.

0: continua com mais música aqui no Forró Bodó da Melhor. 5:12, 5:12, bom dia!
1: Bom dia!

0: vírgula sete, tá todo mundo ligado.
1: O velho mais alegre do Brasil.
0: Tá falando com ele, bicudo.
1: Veio Vadal Cruz.
0: Eita, que maravilha, bom dia. Como é que você tá, meu amigo, minha amiga? Você tá bem? É, maravilha. Já mandou o seu áudio? Já mandou a sua mensagem de texto? Anote o zap aí do Forró Bodó da Melhor, viu? Esse zap aqui, ó, gente, presta atenção. Esse zap, ele é exclusivo do programa Forró Bodó da Melhor, viu? É da produção do programa Forró Bodó da Melhor. A GQFM tem o zap dela aí, né? Tem toda a programação. Pode mandar alô pra... pelo zap também, mas se você quiser falar exclusivamente no Forró Bodó da Melhor, mandar sua mensagem, porque a produção vai estar

0: E na medida do possível, nós vamos estar jogando aqui no Ali. Você vai mandar para esse número aqui, que é o 99871-7445. 99871-7445. É, esse é o zap da produção do Forró Bodó da Melhor, tá bom? Manda sua mensagem de texto ou a sua mensagem de áudio. Não esqueça de dizer aí de onde tu tá falando, né? Qual a cidade, se é da cidade de Jequié, né? Se é da cidade vizinha, do qual bairro, qual fazenda, qual sítio, qual chagra. Pode mandar aí que nós estamos aqui pra atender.
1: Sorria você que está com velho Vadalco.
0: Sorria! Ah, e ouvindo muito mais forró, vamos de forró, bico. 5:44, 5:44, bom dia.
2: Bom dia.

sua vida, sabadão, maravilha, bom sábado pra você, gente. Forró Bodó, tá, chegou ao final de mais um Forró Bodó da Melhor. A gente volta amanhã, se Deus quiser, continua aí na programação da GQFM com muito mais música, com muito mais alegria, com muito mais prêmios nesse seu final de semana. Amanhã, domingão, estamos aqui com mais um Forró Bodó da Melhor. Tchau, tchau, gente, vamos embora, Bicu!

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partir de agora aqui na nossa GQFM 89,7. Gente, eu confesso para vocês que eu fico torcendo pro sábado chegar para estar aqui junto com você, né, apresentando um dos programas mais gostosos de se ouvir no Rádio Baiano, que é o nosso Café da Manhã com o Rei, né? Já caminhando para os 23 anos de apresentação, eu sempre digo que o nosso Café da Manhã é o original, o tradicional. Então, a partir de agora até as 8 horas, eu, Wellington Ferreira, junto com você aqui na nossa GQFM 89,7. Sua participação valendo pelo 88461549. Você inclusive pode até mandar aquele áudio, né? Aquele áudio curtinho falando seu nome, o bairro onde você mora e desejando um bom dia para quem você quiser. Então, a partir de agora, aumente o volume do seu rádio, que eu tenho certeza que emoção e romantismo não vão faltar. 88461549, tá no ar o melhor programa, o original, o tradicional, que é o nosso Café da Manhã com o Rei, até as 8 horas. Eu, Wellington Ferreira, tô aqui te fazendo essa gostosa companhia. Aproveitar e já mandando bom dia para você, né, que tá aí deitadinho, deitadinha, curtindo o nosso Café da Manhã. Você, vigilante, tá aí trabalhando, né? Nem dormiu ainda, claro, trabalhando. E a você que tá chegando no trabalho agora, o nosso bom dia, todos os frentistas, né, dos postos de combustíveis em toda a região, a você dos hotéis e motéis da nossa cidade, a você policial militar que também tá aí na ativa, não para 24 horas, já começa o dia ouvindo o nosso Café da Manhã, aos amigos do 8º GBM, Guarda Municipal, você feirante que já tá de pé nessa manhã de sábado, bom dia, e a você onde quer que se encontre, o nosso bom dia. Aumente o volume do rádio porque tá no ar o nosso Café da Manhã com o Rei, o original, o tradicional, só aqui na melhor.

10h72, A Janela. Essa música é linda, né? De 1972. Oh, Roberto Carlos. Roberto Carlos tem sempre uma canção para cada momento das nossas vidas. Isso você pode ter certeza. Nessa música Janela, né, o Roberto, ele explora o dilema entre o desejo, né, o desejo de liberdade e o apego ao lar. O trecho dessa canção, A Janela, né, a liberdade de uma estrada mostra, né, o protagonista sonhando em conhecer o mundo, mas também, né, ela revela a hesitação diante do desconhecido. Esse conflito, ele parece claramente quando ele reconhece, né? Diz assim, ó: pois eu sei, lá fora eu não teria o que eu tenho agora aqui. A letra, ela destaca a tensão entre buscar novas experiências e valorizar o que já se tem em casa, né? E o cidadão tá doido para conhecer novos lugares, explorar o mundo, ter novas oportunidades, e ele pensa: meu Deus, se eu sair de casa, onde será que eu vou dormir durante a noite? Não tem um lugar para ir. O que será de mim? Esse contexto familiar é central da música. E o personagem lida com conselhos do pai, né, e as falas constantes da mãe. Eu não sei se você já passou por isso em sua vida, você falar com a mãe. Eu sou da época que ainda, né, muitas famílias, pais, iam para o estado de São Paulo em busca de coisas melhores, né, para sustentar a família no Nordeste, principalmente. E às vezes, quando o filho ia sair de casa, eu vou para São Paulo, a mãe dizia: meu filho, você vai fazer o que lá? Aqui em casa tá te faltando alguma coisa? Não sei se você já passou por isso. E ah, você aqui tem comida, fique aqui. E o filho querendo coisas melhores e dizia: não, mãe, eu quero ir para São Paulo, eu vou em busca de uma vida melhor. Então era essa situação à época, né? E aí o jovem ficava naquela coisa: eu vou ou não vou? Fico em casa ou vou buscar coisas melhores? Era aquela indecisão se continuava, né, digamos, no conforto do lar, ou se ia pro incerto, iria pra incerteza de estar pelo mundo. Eita! 6h35, até às 8, tem o Café da Manhã com o Rei. Minha amiga Vânia, da feirinha do Joaquim Romão, tá lá curtindo a gente, né, Vânia? Um abraço pra você, obrigado pelo carinho, Vânia, obrigado pela sintonia. Um abraço também, cadê? Deixa eu ver aqui, cadê? Seu Oswaldo das Bananas Cairos. Ô, seu Oswaldo, tudo bem? Como é que tá o senhor? Tudo tranquilo? Um abraço aí, o seu Oswaldo, obrigado pelo carinho, né? Ó, só lembrando, né? Só lembrando que daqui a pouquinho eu vou colocar o áudio de todo mundo aí, viu? Daqui a pouquinho eu vou colocar o áudio de todo mundo que tá participando do nosso Café da Manhã com o Rei. E quem tá curtindo o nosso Café da Manhã com o Rei, né, são os coroas, né, os coroinhas, o Josenildo e o Sérgio de Fundo, rapaz. Vocês até que se parecem, viu, Josenildo? Josenildo e Sérgio de Fundo. Diz que tá os dois na confusão pra ver quem é o mais bonito. Aí agora pegou pesado, viu? Josenildo tá com a cara minha de cansado. Sei não, viu, Josenildo? Passa na farmácia ali, compra um biotônico Fontoura, emulsão Scott, faz uma garrafada, que essa hora os coroinha tem que estar dormindo, viu? Valeu, defunto. Valeu, Josenildo, um abraço, bom dia. 6h37, tem mais, ó, tá, o WhatsApp tá aqui bombando, viu? Deixa eu ver aqui o nome da... Cadê? Rapaz, tá bombando. 739-8846-1549. Deixa eu mandar um abraço aqui pra galera aí da feijoada ali da Parma Drinks, na Avenida Lions Club, ali em frente à hamburgueria Chão de Giz, tá? Antigo Palhosca ali. Você sabe onde é o Antigo Palhosca? Daqui a pouquinho tá saindo feijoada lá, daqui a pouquinho na Avenida Lions Club. Antigo Palhosca, na Parma Drinks. As meninas aí, um abraço, bom dia. É, hoje tem feijoada, tem até uma cervejinha gelada se você quiser.

Cadê Renatinho? Será que já chegou por aí, ô João? Um abraço ao João Pescoço de Peru, os taxistas aí de Jaguaquara, o Jean Delon, toda a turma ali do Largo da Catedral de Santo Antônio. Deixa eu tomar mais um café paquera, que é hora de esquentar a garganta, eu volto já. E volto com o áudio da turma, segura aí.

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0: Essa sim é a melhor em primeiro lugar, pra você não perder a hora. Agora sim, é 6:48, 6:48. Mandar uns parabéns aqui pra Nino Chaveiro. Tá aniversariando hoje, né, Nino Chaveiro? Um abraço pra você. Grande Nino Chaveiro, completando idade nova hoje, muitos anos de vida e muita saúde, viu? Nino Chaveiro, isso é potência. Vamos botar o áudio da turma aqui? Solta o áudio, bora!
1: Bom dia, meu amigo.
0: Bom dia.
1: Pedro, bom dia, cheio de saúde, paz e proteção pra você e todos os ouvintes desse programa ali de audiência, Café da Manhã com Roberto Carlos, da GQFM, Nengo da Charanga, o popular Nengo do Morango do Amor, sucesso, viu?
0: Sucesso.
1: O meu amigo,
0: Nengo,
1: gostaria de ouvir a música Nossa Senhora Me Dê a Mão, Cuida do Meu Coração, dedicar pra todos os ouvintes desse programa ali de audiência, meu amigo João Panquinha, né? E todos aqueles que estão na escuta, Vado Rolete, essa galera maravilhosa aí. E um bom final de semana, cheio de saúde e paz pra você e todos os ouvintes. Tamo junto e misturado. Valeu, Wellington. É nóis. Nengo da Charanga Popular, Nengo do Morango do Amor. Tamo junto.
0: Valeu, Nengo do Morango do Amor. Bom dia pra você. Já que pediu, vai curtir aí, Nossa Senhora. Agora 6:49, não perca a hora. Um abraço ao meu amigo Jairo do Lava Rápido Estética Sol. Lava Rápido Estética Sol. Já, já, Jairo vai dar

0: Bem-vinda do nosso rei Roberto Carlos, Nossa Senhora, me dê a mão, cuida do meu coração, da minha vida, do meu destino. Bom sábado para você, obrigado pelo carinho, pela audiência. Tô aqui junto contigo até às 8 horas no nosso Café da Manhã com o Rei, sempre no oferecimento do Café Paquera. 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Alô, Seudinho, tudo bem, Seudinho? 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Alô, Adroaldo, tô com saudade de ouvir sua voz aqui no programa, viu, Adroaldo? Vamos combinar pra você vir aqui falar aí do colégio BMQ, das novidades, segundo semestre já começou, coisa boa. Abraço a turma bacana aí do colégio BMQ. Tem ouvinte aqui, bora soltar, solta aí.
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0: Agora foi, um abraço ao Daniel Lacerda, valeu Daniel Lacerda, um abraço e bom dia. Tem aqui?
2: Bom dia, ué.
0: Bom dia.
2: Tudo bem?
0: Tudo bem.
2: Que é Noélia.
0: Ô Noélia. Tudo bem, Noélia?
2: Dá um bom dia pra minha família.
0: Ah.
2: Que pena que eu não assisto o café da manhã todo, que eu saio pra trabalhar daqui a pouco.
0: Ah, Noélia,
2: dá um
0: entendi.
2: Bom dia para Lucas, Davis, meus dois filhos, Leonardo, meu neto, Noelma e Nilzete, minhas duas irmãs.
0: Pronto,
2: pra você
0: Noélia.
2: Também, ué.
0: Pronto, Noélia, bom dia,
2: passa,
0: viu?
2: Aquela música, se o amor se vai.
0: Se o amor se
2: eu
0: vai.
2: Eu sou apaixonada por essa música,
0: Noélia. Eu vou tocar especialmente pra você. Bom dia, Noélia. Vou tocar ela já, viu, Noélia?
3: Bom dia,
0: bom dia. Tudo bem, Marlene?
3: Manda um bom dia aí pra Sirlene da Feijoada, Arlene, Sara, Sofia.
0: Sim.
3: E aqui no Parque das Agarobas, pra Juvan, Jússi, Chico, Bel, Gorete, Carro.
0: Muito
3: pra
0: bem.
3: Pra você, meu abraço.
0: Valeu.
3: Bem apertado com
0: recebi o abraço. Recebi o abraço.
4: Ô,
0: Djalma Teixeira.
4: Sintonizado nesse programa maravilhoso do Café da Manhã com o Rei.
0: Muito bem.
4: Um abraço pra você e pra toda a equipe da IQFM. Gostaria de mandar um abração especial pro meu pai Dinaldo Teixeira, minha mãe de Janira, meu sobrinho Davi, meu amigo Gasparzinho da Feijoada.
0: Olha, grande Gaspar.
4: Um abração especial também pra minha prima Anne, ela não perde um programa seu do Café da Manhã com o Rei, Anne da Real Calçados.
0: Coisa boa.
4: Valeu, Erico, forte abraço.
0: Valeu, meu querido, bom dia. Tamo junto. Um abraço aí pra Alice do Mandacaru. Tá desde cedinho ouvindo nós, né, Alice? Bom dia pra você. O Carlos de Birataia tá aniversariando hoje, Carlos. Muitos anos de vida pra você, viu, Carlos, aí em Ibirataia. Parabéns, Carlos. Lafayette Coutinho. Olha a turma de Lafayette Coutinho aí. O Jairo Rocha. Encontrei com ele aqui, né, Jairo? Um abraço pra você, Jairo. Obrigado pelo carinho. A turma boa de Lafayette Coutinho. Rony da Coelba, o bonitão também tá ouvindo, não é, bonitão? Bonitão hoje acordou cedo, né, bonitão? Bom dia, bonitão. Esse bonitão é gente boa. Gasparzinho da Feijoada tá lá ligado na gente, rapaz. Gasparzinho, um abraço pra você aí, a turma comendo essa feijoada aí na feijoada do Gasparzinho. Turma bacana da Total Flex. Turma da Total Flex, pra aguentar o porradão, tem que ter a feijoada do Gasparzinho.
5: Bom dia, Elton.
0: Bom dia.
5: Pai de Mandacaru, Elton, gostaria de mandar um bom dia lá para os pessoal da Total Fred, Neto, Darlan, Daniel e Júnior. Vai também para Irlan, Ailton.
0: Olha.
5: É, para a doutora também, Dejanira, da Avenida Rio Branco, o pai dela, Diodato, é Denise, Dato, Augusto.
0: É, gente.
5: E pra todo que tá na escuta, Elton, bom dia.
0: Valeu, minha querida, um cheiro pra você, Ângela Pólvora. Ô, Ângela Pólvora, cadê o boi? Boi, véi. Boi só acorda 10 horas. Tá boa.

0: Agora, 7:09, 7:09, até as 10, quer dizer, até as 10, não, até as 8:00. 10 é demais, né? Até as 8:00. Deixa eu mandar um abraço, né, pra toda a turma curtindo a gente lá no, na Flor de Lis e Delis Cosméticos. Meu amigo Deni já tá aqui. 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
0: Pronto, aí sim, Deni. 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Wellington, toca Rotina, vou tocar Rotina, viu, Yuri? Já, já eu vou tocar Rotina, um abraço pra você. Gordinho do Abacaxi também tá na sintonia, valeu, Gordinho do Abacaxi. É, Nino Santos, o fenômeno absoluto. Bom dia, Wellington, manda alô pra turma aqui do Sucão, meu amigo Gazo. Ô, Gazo, aumenta o volume do rádio aí, Gazo, tá baixinho, aumenta o volume do Gazo, do rádio, Gazo, aumenta aí que o povo quer ouvir, Gazo, aumenta aí. Vem agora 7:11, Ivanildo, bom dia.
2: Bom dia.
0: Tudo bom, meu querido, como é que você tá?
2: Faz bom demais, e você?
0: Hoje só alegria, pai, reclamar de quê? Só agradecer a Deus.
2: E a meninada?
0: Mais um dia, mais uma oportunidade.
2: E a meninada também?
0: Ah, pai, todo mundo lá de boa, tranquilo, calmo e sereno.
2: Hoje não tem escola.
0: Hoje não tem escola, só foi até ontem.
2: É, né?
0: O Bernardinho, o Benício adora ir pra escolinha.
2: É.
0: Quando dá a hora dele, eu falo, você vai pra onde? Vou pra minha obrigação.
2: A minha obrigação.
0: É, ele fala que vai pra obrigação. Lá no colégio do MQ, ele adora os coleguinhas, né? Ele adora tudo lá. E aí quando dá 12 horas ele já quer tomar banho, ele mesmo vai já quer tomar banho, se arrumar pra ir pra obrigação, que é a coinha.
2: É. Hoje, hoje não tem escola, mas hoje tem forró do Dan, né?
0: Tem forró do Dan hoje, hoje tem o camarote do São João, do São Pedro, que é o forró do Dan.
2: É, esse é top, ano, viu? Esse ano um pouquinho mais tarde, né? Por conta de tanta festa que teve a semana passada, mas vai ser bom.
0: Vai ser top.
2: Coladinho, hein? Coladinho, vamos lá.
0: Vou tá lá revendo os amigos no forró Amigos do Dan.
2: É interessante, né? O forró que a gente revê amigo, né, rapaz?
0: É, porque
2: às vezes passa, às vezes um ano sem ver.
0: Não gosta de festa, mas gosta do forró do Dan.
2: É.
0: Que é um lugar de encontro de amigos.
2: Com certeza.
0: Familiares e amigos. É o único forró que se você quiser ficar sentado, você tem cadeira pra sentar. É.
2: Diferente.
0: É diferente. Comida e vai ter chope da Amstel.
2: Opa, tem chope?
0: Vai ter chope, é pra logo na entrada, 1.000 litros, ó.
2: Mas se dirigiu, não beba. Se bebeu, não dirige,
0: com
2: né?
0: Com certeza,
2: vai
0: não
2: de aplicativo.
0: Tenha dúvidas. Meu amigo Lui da Transgar dizerem que hoje vai também. Bora ver, viu, Lui?
2: Já alinhou as botas?
0: Já alinhou. Ele e ET. ET, ET também vai. O ET tem 1.000 litros de chope hoje, viu, ET? Prepara, viu?
2: ET é o fiel escudeiro de Lui.
0: É o filho mais velho. É o filho mais velho de Lui. Hoje ele vai foda, não.
2: Mas hoje também tem, né? 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
0: 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Valeu, meu amigo Ivanildo do Silvani. Olha, quem tá ouvindo a gente, falou em forró do Dan, o Miro Santana, grande Miro, um abraço, Miro. Hoje vai ter o forró Amigos do Dan, né? Os portões do sítio do Dan estarão abertos a partir das 8h30, né? Na entrada do evento, todos receberão suas pulseiras e canecas. Eita, coisa boa. Eita, vai ser bom. Valeu, Miro, um abraço pra você. Hoje, forró do Dan ainda tem poucos ingressos ali no GQ Tênis Clube, viu? Poucos ingressos ainda, corra porque tá acabando. Vamos de música, Evanildo do Silvani. Alô, bora. Meu amigo Jairo, cadê Jairo, rapaz?
2: Toca uma aí, cantiga, Jairo. Toca a cantiga.
0: É, olha, rapaz, até o fã hoje apareceu aqui. Fala aí, Jairo, bom dia.
3: Bom dia, Wellington Ferreira, bom dia, GQ. Wellington, sabador daquele jeito. Solzinho hoje tá bom, viu? Solzinho hoje tá bom. Vamos que vamos. 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Elton, um abraço a todos. E Rony Ferreira da manhã tá na área, né? Vamos que vamos, Rony Ferreira e Rony. Silvanido.
0: É o bonitão, viu?
3: Um abraço, cara. A todos, um bom final de semana.
0: Rony não, e bonitão, é o bonitão, bonitão não perde não. Fala aí, Fanô!
4: Meu amigo Ed Ferreira, quem tá falando é seu amigo Fanô, passando esse áudio, eu só quero só parabenizar meus amigos, Ivanildo da Silvani, Lui, João Novaes do Gás aí, esses parceiros, esses guerreiros aí que se sustentam como é Jiqué, que bota Jiqué pra frente. São os verdadeiros homens. E a todos que ajudam a gente sendo abastecimento aqui, que Deus abençoe. Julivaldo Café, Júnior, esses homens guerreiros de Jiqué. Ivanildo, meu irmão, tamo junto. Verivaldo Santana. E a todos que ajudam. Fanô Luiz aqui na Casa do Chá, que Deus abençoe. Café da manhã. Quase 30 anos, hein, papai? Tamo junto.
0: É, Fanô, você agora me deixou. Rapaz, 30 anos, já pensou, rapaz?
2: Mas tá perto, pô.
0: Rapaz, aí agora, Fanô, rapaz, como Deus é bom, né? A gente fala assim, o Fanô falou quase 30 anos, meu amigo, parece que foi ontem. Me lembro como se fosse ontem o primeiro café da manhã, rapaz. E aí já se vão quase 30 anos, não é brinquedo não, viu? Meu amigo, que coisa boa, que bom demais. Eu quero aqui agradecer primeiramente a Deus, né, Fanô? e a toda essa turma, que tem muita gente que nos acompanha ao longo desses 20 e tarará, né? 20 e tantos anos, rapaz. 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O Roberto já deu sinal aqui, diz que já está levantando. Ei, Roberto, diz que ele já foi na barragem pedalando. Voltou, é, o homem tá destemido, né? Ei, Robertão, você tá só o papuco, viu, Robertão? Tá demais. 7:21, daqui a pouquinho tem ponto.

0: Formigão Chaveiro, o vizinho de Ivanildo, Formigão Chaveiro. Ei, Formigão, bom dia, viu, Formigão? Como é que você tá, Formigão? É João Panquinha, né, Formigão? Diz que é fã do Café da Manhã com o Rei. João Panquinha e Formigão Chaveiro já tem quase 30 anos ouvindo o Café da Manhã. É coisa boa. Deixa eu mandar aqui um abraço, quem tá ouvindo também a GQFM, é o grande Salomão da Guarda. Meu amigo Salomão, meu irmão Salomão, domingo foi aniversário do Salomão. Eu dei um abraço, Salomão, tão apertado que acabou machucando a costela dele. Ei, Salomão, um abraço pra você, meu irmão, bom dia, né? Feliz aniversário de novo, né? Porque você é um cara que merece todos os parabéns todos os dias. Um abraço, Salomão da Guarda, bom dia, né? Quem também tá na sintonia é o Geison Mototáxi. Um abraço, Geizinho, obrigado pelo carinho. Ah, o Geizinho não pede não, viu? 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João?
1: Tá me ouvindo?
0: Tô te ouvindo, João, pode seguir. Oi, gente. João Novaes, você tá me ouvindo aí, João?
1: Estou você no rádio, mas não estou ouvindo você.
0: Caiu aqui. Segura aí, João. Vou te ligar agora, viu, João Novaes? É algum problema deu na linha aí. Vou te retornar agora, meu amigo João Novaes. Grande figura. Grande João Novaes. Segura aí, João. Nós vamos se falar agorinha. Até às 8 horas tem o nosso Café da Manhã com o Rei. Líder absoluto em audiência em todo o sul e sudoeste da Bahia. João Novaes vai falar de novidades lá da Ultra Gás GQE. Canta, Roberto Carlos.

0: programa gostoso. Ô, coisa boa, você tá aí deitadinha, deitadinho, curtindo o nosso café da manhã com o rei. Lourinho, lá da Clínica dos Automóveis. Ô, Lourinho, alô, Bigu, turma boa do Canoão. Olha que paisagem linda, né, Lourinho? Bom dia pra você, bom dia pro Bigu, bom dia pra toda a turma aí, curtindo a nossa programação. Meu amigo Coco, lá da São Paulo Fashion. Alô, Coco, o amigo, bom dia. Bom dia também especial pro meu amigo Isaías Magnólia, turma boa do Salão do Isaías e da Magnólia, né? Lá na rua Iquara. Hoje o Salão do Isaías não fecha para o almoço, viu, gente? Vai dar um tapa no visual lá no Salão do Isaías, né? Ali na rua Iquara. Oh, coisa boa. João Novaes, agora sim, bom dia.
1: Fala, Wellington, bom dia.
0: Agora 100% cristalina. 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
1: Valeu, João, um abraço, bom dia. 7h41, show tomar o café paquera. Meu amigo Isaías já fez o café paquera lá. Vou tomar aí, viu, Isaías? Olha, Zé, se eu chegar aí e não tiver o café paquera pronto, tu vai ter que fazer, viu? Olha.

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0: 7:51, minha amiga Dinha da Barraca da Dinha tá aqui. Fala aí, Dinha.
1: Wellington, bom dia. Oi. Que Jesus abençoe seu dia, o nosso dia, saúde, paz. Deus abençoe todos os ouvintes da GQFM, todos os meus clientes, que Jesus nos dê muita saúde, muita paz.
0: Amém.
1: Que Deus nos conceda um dia abençoado por Jesus Cristo. Que Deus abençoe a todos, muito obrigada. Agradecendo a papai hoje por mais um dia de vida. Que Deus nos abençoe, meu amigo. Que nós continuamos juntos aí até o dia que o papai do céu permitir.
0: Valeu, minha amigadinha. Bom dia pra você. Aqui é uma das que fazem parte aí há acho que quase 15 anos, rapaz. Tony Cardoso, um abraço, bom dia.
2: Bom dia, meu amigo Hélito Ferreira, que é Nino Chaveiro. Hoje é meu aniversário, viu?
0: Parabéns, Chaveiro.
2: Eu tô passando aí pra convidar meus amigos aí hoje no Forró do Dan.
0: Verdade.
2: Eu vou comemorar meu aniversário.
0: Venha.
2: E convidar também João Grande aí de Itagi. A gente comeu uma água lá no camarote, foi muito bom, viu? O São Pedro em Itagi com o João Grande. E aí também tô lhe convidando também, né?
0: Pronto.
2: Pra gente ir pro Forró do Dan comemorar meu aniversário.
0: Verdade.
2: Valeu, meu amigo Elton Ferreira, um grande abraço pra você.
0: Verdade. Um abraço, Nino. Tamo lá no Forró do Dan. Você vai, doutor Márcio Rafael, Forró do Dan? Vai, tá pensando. Que vai dizer, né? Como diz o meu amigo, a sua vontade que vai dizer, né? Se vai ou não, mas você vai tomar um choppzinho com a gente. Você é festeiro, você é jovial, você gosta. Eu sei disso que você gosta. Bom dia, doutor Márcio Rafael. Cadê o Verival? Tá de férias?
3: Não, tá chegando.
0: Quero saber o que é que tá acontecendo com o Verival. Tá completo. Se você me falar hoje, como é que vai ser, viu? Fala, meu querido.
4: Bom dia. O Wellington Ferreira aí, Ivanildo da Silvonia aí. Rapaz, você tá com vozão, hein, Ivanildo? Passei 30 anos na capital, voltei pra aqui. E você é um cara, sempre o mesmo cara, simples, humilde, entendeu? Se você não fosse empresário, poderia ser um bom locutor, viu? Bom locutor, parabéns aí.
0: Tô fazendo
4: bom sábado
0: nele.
4: Pra todos.
0: Tô fazendo
4: ali na academia ali,
0: né, Márcio?
4: É, Márcio. Pagar minha falta de ontem, né? Assim como eu cobro meus alunos, eu também me cobro, né? Ontem senti uma visgada no braço.
0: Olha.
4: Braço direito, então não deu. Uma dorzinha desconfortável, mas hoje eu tô 100%.
0: Graças a
4: Deus. Vou ali na academia pagar o dia de ontem, senão.
0: Tem que ir.
4: Eu não fico sossegado enquanto não me cobrar. Volto a dizer, assim como eu cobro meus alunos, eu me cobro também.
0: Tem que cobrar mesmo, tá igual eu. Márcio Rafael chegou aqui e falou: cadê o Hélio que eu não tô reconhecendo? Tá forte. Tá bonito? Só pra você conferir, 7:54. Daqui a pouquinho tem ponto de vista.

0: 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Ivanildo, antes de você falar, quero mandar aqui um abraço para mim não esquecer, nossos ouvintes aqui, ó, um abraço pra turma lá da Trigo Rei, lá da padaria Trigo Rei, Diogo, grande padeiro, esse aí é mão cheia, viu? Diogo, lá da Trigo Rei, Heron, Juninho, Thiago e o Dinho, essa turma aí da padaria Trigo Rei, o Diogo, ele é expert, viu? O Diogo é potência. Bom dia, viu, Diogo? Você é irmãozão, um abraço. 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
1: 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Quem foi que falou aí que Ivanildo é locutor? Como é o nome do amigo aí?
0: Tinha um aqui, deixa eu ver aqui o nome dele aqui, Eduardo de Andrade.
1: É, um abraço pra ele, um abraço pra Fanô, um abraço pra Ivan lá no Ceavig, que tá nos escutando. Café da manhã lá com Ivan é top, é maravilhoso. Né?
0: É verdade, café do Ivan, né?
1: É.
0: Verdade, Ivan, figura.
1: Figuraça.
0: Já foi lá, Márcio Rafael?
1: Rafael não vai nesse lugar.
0: Já foi?
1: Não, pois não tem. Não, tem sabe, é menino não. Criado.
0: Vou levar você a semana lá.
1: É menino
2: dia que você quiser.
0: Dia que quiser, então essa semana eu vou te chamar pra você ir tomar comer um requeijão.
2: É nóis? Requeijão você come? Requeijão? Vovó deixava comer requeijão?
3: Quem manda requeijão pra mim é o amigo de Hélio e meu amigo também. Deve estar escutando, viu, Hélio? Que é o nosso amigo Gena de Santa Clara.
0: Santa Clara, eu ia falar aqui agora.
3: É quem? Toda semana, pô. Pergunte aí. Toda semana um quilozinho de requeijão.
0: Você se engana, viu? É? Meu amigo aí é bicho solto.
1: Rafael? Ah. É bicho de criar solto?
0: Hein? Não. Aí dorme no sereno, dorme dentro do mato. Não tem besteira. Aí é. Aí não tem besteira, não. Eu conheço. Aí é bicho solto, meu amigo. Aí não é criado com pai. Pode ter sido criado com vô, mas os 12 anos sumiu no mundo. Não.
1: É, né?
3: Ah. Pai do céu me deu a oportunidade de ser criado por papai e mamãe.
0: É, pronto.
3: E vovó? Papai já numa outra esfera, que Deus o tenha no bom lugar.
1: E vovó fazia muito carinho.
3: Sim, sim.
1: Dava
3: aí
1: muito.
3: Só tive acesso a uma avó, porque a avó paterna, praticamente.
0: Mas você é bicho solto, não tem medo não. Aí,
3: tem não, tem não.
0: Tem não, tem não. Aí eu conheço. Ivanildo, vamos embora?
1: Bora, tá da hora.
0: Vambora.
1: Hoje o Rafael vai operar também. É
0: hoje, mas
1: o Lucas até agora não chegou.
0: Aqui chegou.
1: É, chegou?
3: O velhinho chegou da cabeça branca?
0: O coroa chegou, o coroinha chegou, o coroinha. É. Esse aí é o terror do INSS aí. É. O coroinha do cabelo branco, rapaz, chegou ali. Chegou. Vamos embora, porque sábado que vem tem mais café da manhã com o rei, líder absoluto em audiência em toda a Bahia. Tá bom?
1: Um abraço,
0: Ivanildo Silvani.
1: Sucessos.
0: Um abraço, Márcio Rafael.
1: E até daqui a
3: Calma
1: pouco.
3: Aqui.
0: Cadê a farda, por favor?
1: Aqui. Ponto de vista.
0: Ah, tá. Rapaz, desculpa. Eu vi ali o menino tudo fardado, desculpa.
3: O velho também?
0: Desculpa.
3: Tá também. Aqui mundo. É sintonia, pô.
0: É então padrão.
3: A gente tem um grupo que
0: já ia reclamar.
3: Assim. Que blusa é essa?
1: A farda de hoje.
0: Farda de hoje. Seja bem-vindo novamente.
3: E aí, Velivado, a gente combina até o boné que vem. A cor.
0: Eu já ia dar uma suspensão nele. Eu pergunto, cadê a farda? Ele tá aqui. Muito bem. Gente, um abraço. Que vem aí, né? A equipe, o trio Parada Dura, do ponto de vista. Márcio Rafael? Pra trabalhar onde lá na Globo? Hein? Na Globo?
3: Quer ser porteiro.
0: É o quê?
3: Porteiro.
0: Porteiro. Que figura. Tchau.
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8:08, hora da coincidência no ponto de vista. Tudo bem com você? Que bom que você está com o rádio ligado. A partir de agora, a gente convida você para fazer parte de mais uma edição do Ponto de Vista, que já está no ar. 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

8:09 em Jequié. A partir de agora, está no ao ponto de vista, hoje, dia 11 de julho. 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

0: Para você que tá acordando agora, criando coragem para levantar da cama e já ligou aí, já sintonizou na 89,7, seja bem-vindo, seja bem-vinda. Está no ar mais uma edição do Ponto de Vista. Hoje, dia 11 de julho, já se passaram 192 dias de 2026 e faltam 173 dias para terminar o ano. Hoje é Dia Mundial da População. A gente começa sempre apresentando para você a bancada mais qualificada do Rádio GQense, a bancada do Ponto de Vista. Eu digo isso com muito orgulho, com o Dr. Márcio Raffaele, com o Dr. Verivaldo Santana. E já estamos ao vivo também lá no nosso canal no YouTube, tá bom? É só você acessar agora, canal GQE FM. Dr. Márcio Raffaele, bom dia, Dr. Márcio.
1: Bom dia, Lucas França, bom dia, Verivaldo, bom dia a você, ouvinte da GQE FM. Lucas, quero mandar um bom dia especial para toda a turma aí, esses verdadeiros guerreiros, que é o pessoal da Guarda Municipal, na pessoa do comandante Fraga. Aquele abraço, muito obrigado pela audiência. E Lucas, me permita, peço vênia para fazer um agradecimento na condição de cidadão jequiaense ao comandante Fraga, que tem feito um belíssimo trabalho ali nas mediações da Frigel, ali no CEAVIG, Verivaldo, que realmente estava um ponto crítico, né? E que já foi abordado nesse programa, inclusive, e que ele tem feito, Lucas, um trabalho assim essencial, que a gente rende homenagem e o nosso agradecimento a você, Fraga, e toda a sua equipe. Que Deus abençoe e continue fazendo esse trabalho maravilhoso em nosso município. É com você, Lucas França.
0: Doutor Márcio Raffaele, obrigado, doutor Márcio Raffaele. Doutor Verivaldo Santana também já está presente na bancada do Ponto de Vista. E claro, né? Hoje nós apresentamos para os ouvintes que vão acompanhar lá as imagens pelo canal do YouTube mais um look criativo, camisetas do Ponto de Vista. Hoje estamos aqui num padrão paz e amor, porque o assunto vai ser eleições de 2026, por isso que viemos todos aqui no look paz e amor. Bom dia, doutor Verivaldo Santana, gostou, doutor Verivaldo?
2: Bom dia, Lucas França, bom dia aos ouvintes do Ponto de Vista. Já justificando, né? Eu creio que vocês terão feito isso na semana passada, mas eu estava muito gripado, né? Não havia condição nenhuma de trabalho e por isso que nós nos ausentamos por motivo de força maior.
0: E tá se recuperando, tá? Né, doutor Vivaldo?
2: Com certeza, é um processo, isso. Mas estamos bem aqui hoje. E sobre o estado de espírito que nos acomete nesse momento, né? Se fazia necessário, Lucas.
0: É verdade.
2: Porque doutor Márcio Raffaele foi o grande, né, idealizador de nós virmos de branco para sinalizar a paz e a concórdia que deve prevalecer.
0: Com certeza.
2: Né, aqui nesse estúdio e também para os nossos ouvintes.
0: Doutor Verivaldo Santana, antes de iniciar o tema de hoje do Ponto de Vista, sofreu bastante com a derrota do Brasil para a Noruega, doutor Verivaldo?
2: Olha, eu fiquei decepcionado, mas confesso que a seleção, ela vinha apresentando, né, uns comportamentos, tanto dentro de campo quanto fora, que não nos dotava de credibilidade, de confiança, né, que esse título pudesse acontecer. Então, antes, um mal mais cedo do que a gente continuar sofrendo.
1: Perder pra Argentina.
2: Perder pra Argentina, não é isso? Então, Deus sabe de todas as coisas.
0: Doutor Márcio Raffaele, é isso mesmo?
1: Lucas, a gente sabia que realmente o Brasil não tava como uma das favoritas.
0: Não, mas o seu placar aqui foi 3-0, doutor Márcio.
1: Não, 2-0.
0: 2-0,
1: 2-0. Mas é como eu tô falando, não era uma das favoritas, mas eu entendo que foi precoce. Eu acho que ainda dava para encarar aí a Noruega, que para mim iria passar, e também tínhamos futebol para encarar a Inglaterra.
2: Sim, sim.
1: Mas na semifinal acho que era bastante difícil, porque não a verdade tem que ser dita, não dá para encarar a Argentina, né, numa possível semifinal. Então, foi precoce, porque poderíamos ficar ali entre os quatro, né?
2: Não, inclusive, mas, né, criou chances de gol.
1: Foi. Inclusive, quem assistiu o jogo, Lucas, é que pra gente o Brasil jogou melhor. O Brasil jogou melhor do que a Noruega, mas num vacilo ali, na oportunidade que o grandão teve, fez o gol de cabeça.
0: Isso.
1: E depois, num descuido ali, o time, não sei, a seleção recuou de vez e pra cima. Recuou.
0: Verdade.
1: E ele deu um chute certeiro que passou aí por debaixo das pernas do zagueiro e que foi no canto e fez o segundo gol. Porque se
0: deu,
1: não tivesse feito aquele segundo gol, Lucas, a gente daria aí talvez uma prorrogação.
0: Correto.
1: E uma série de erros. O gol perdido do pênalti, pra mim, foi determinante.
0: Correto.
1: Porque tivemos a sorte de ter um gol anulado deles, tudo a nosso favor. Depois um pênalti em seguida. E aí, infelizmente, o batedor oficial da seleção brasileira
0: recuou.
1: Tinha apenas 3 pênaltis na carreira.
0: É isso.
1: Aquele seria o quarto. Então, eu não consigo entender como é que o batedor oficial ali naquele momento, com Vini Júnior em campo, aonde naquele momento era o seguinte: Bruno Guimarães, 3 pênaltis na carreira, e Vinícius Júnior, só no Real Madrid, 14 pênaltis, sendo que 10 convertidos e 4 perdidos. Ora, como é que um que bate 3 vai estar na frente de um que já bateu 10 e converteu todos os 10, Verivaldo?
0: Muito estranho,
1: mas,
0: muito,
1: enfim,
0: estranho.
1: Vamos adiante. E,
0: ponto de vista.
1: Passou esse momento e agora a vida volta à normalidade.
0: 8:17, o coração do brasileiro é isso aí. É o coração do brasileiro. E até poucos dias atrás batia no ritmo das 4 linhas, sofreu aí o baque da eliminação, como já trouxemos aqui no início do ponto de vista, esse sofrimento. Eu senti muito pelas crianças, viu? O meu em casa mesmo, Bernardo, meu Deus do céu, sofreu, o homem sofreu. Imagine você que tem criança em casa também, deve ter sentido tudo isso. A Copa do Mundo passou. O grito de hexa campeão vai ter que esperar. Mas a verdade, ouvinte, é que o jogo mais importante do nosso ano está apenas começando. E esse jogo, ouvintes, não se joga nos gramados. Esse jogo se joga nas urnas. É isso mesmo. Estamos vivendo um ano decisivo. Repito. Estamos vivendo um ano decisivo. Um ano em que cada brasileiro e cada baiano, baiana, terá o poder máximo de escolher os rumos do nosso país e do nosso estado. Vamos definir quem sentará na cadeira de presidente, quem governará a nossa Bahia, e quem nos representará no Senado, na Câmara Federal e na Assembleia Legislativa. E se engana quem pensa que o clima vai esfriar. Já deu para perceber aqui em Jequié como é que está o clima. Aqui na Bahia, o caldeirão político já está fervendo. A corrida eleitoral já tomou as ruas e os principais grupos movimentam suas bases em um verdadeiro xadrez. Xadrez de propostas, lideranças. De um lado vemos a força da oposição se articulando. Nomes como Assemi Neto, o ex-prefeito de Jequié, Zé Cocá, circulam pelo estado levando aí o projeto Sua Voz é a Nossa Voz, buscando canalizar o sentimento de mudança e a força das lideranças regionais. Do outro lado, o grupo da situação, liderado pelo governador Jerônimo, aposta no corpo a corpo e na escuta popular através das plenárias do PGP, Programa de Governo Participativo, tentando consolidar a continuidade do seu projeto político. O que está em jogo? Não é apenas um partido ou um sobrenome. O que está em jogo é a saúde, a segurança, a educação e o emprego do nosso povo. A bola agora está com cada um de nós. A bola agora está com o eleitor, como eu disse no início. A bola saiu dos gramados. O jogo agora é nas urnas. Então, por isso que a partir de agora, o nosso papel aqui do Ponto de Vista é trazer a informação limpa, o debate justo e a análise precisa para que você faça a sua melhor escolha. O campeonato da democracia começou e o voto é o seu principal lance, doutor Verivaldo Santana.
2: Pois bem, Lucas, parabéns aí pelo editorial. Isso demonstra o equilíbrio com que nós devamos tratar desse assunto, que muitas vezes tem sido um assunto proibido nos círculos de amizade, né? Nos ambientes de trabalho, nos locais apropriados para se tratar do nosso cotidiano, dos problemas sociais que nos afligem e das soluções que perpassam necessariamente pelo campo da política. Então, muitas vezes, nas próprias famílias, né, eu estive conversando com uma senhora há alguns dias, e aí eu, né, mencionei sobre o filho e tal, e ela já adentrou na questão política, né, que há uma estratégia de se evitar comentar qualquer assunto da órbita política para que aquilo não reacenda brigas dentro de casa. Então, para você ver como essa questão da tão propalada polarização, ela está no seu auge ainda, né? Então, para que isso diminua ou descontinue, há uma necessidade de uma reeducação, né, da questão política. Você pode ter sua ideologia, não tem problema nenhum, mas na hora de você tratar do assunto com terceiros, com seus interlocutores, tem a necessidade de haver esse respeito mútuo e você não comprar uma briga que muitas vezes nem sua é. Lucas França.
0: 8:22, doutor Márcio Rafaeli, o jogo agora é na urna, doutor Márcio.
1: Pois é, Lucas, como o Verivaldo falou, né, como sempre, uma pessoa muito sensata, equilibrada. Infelizmente, Lucas, nosso país tá polarizado. Tudo faz tudo uma questão, até uma blusa que você veste, você tá sendo rotulado se é do lado A, do lado B. E isso é uma pena, viu, Verivaldo? É uma pena porque as pessoas não conseguem, vamos dizer, superar isso e fazer uma análise, Lucas, que a gente tem que respeitar, né? A questão, você ter ideologia, beleza, sem problema nenhum, mas sobretudo você respeitar a opção que a pessoa tem de dar o voto, né? Então, eu entendo, Lucas, assim, em particular, eu lhe digo, eu sou contra. Não é que eu seja contra a reeleição. Eu acho importante e salutar a alternância de poderes. Consequentemente, esse meu posicionamento dessa importância da alternância de poderes leva também a uma consequência de que, para mim, nenhuma reeleição é benéfica. Por quê? Porque é necessário realmente inovar, Verivaldo, trazer novos, porque ninguém é igual, né? Um gestor, por exemplo, na Bahia, Jacques Wagner foi de uma forma, Rui foi de outra e Jerônimo foi de outra, independente de partido, mas essa alternância eu acho e concordo salutar, mas evidentemente que esse ano teremos inclusive a eleição mais longa, né? De votos, porque são 6 votos, Lucas, que cada eleitor vai ter que depositar na urna, né? Mesmo que seja nulo ou em branco, mas vão ser 6, porque nós temos 2 senadores, 1 deputado federal, 1 deputado estadual, governador e presidente. Então, as cartas estão aí, estão sendo colocadas, e aí a gente tem que respeitar, Lucas. Por exemplo, eu vou tirar aqui na Bahia. qualquer comentário do tipo de que fez ou deixou de fazer ou as mazelas, uma coisa é certa: existe um partido político que está na Bahia há 20 anos. Pronto, isso é inegável, tá aí. E aí eu posso afirmar categoricamente que o PT está na Bahia há 20 anos. Beleza. Quem concorda e acha que o planejamento, toda a questão da política adotada no estado tem melhorado e melhorou nesses últimos 20 anos, tá aí, mais uma vez, Jerônimo, né, legitimamente correto e legalmente permitido, tá colocando o nome dele para reeleição, e a pessoa tem total direito de votar. Por outro lado, tem a oposição, a pessoa mais despontada aí realmente, o ACM Neto, que já teve a oportunidade de ser prefeito de Salvador, já está, né, já tem aí 8 anos que não, 6, né, porque 6. São 4 mais 2, então 6 anos que está afastado. Deu lá, dizem que realmente fez um bom trabalho em Salvador e está se colocando. Dessa vez, inclusive, como vice, né, acredito que já está consolidado, em que pese as convenções, eles serão ainda esse mês, né, mas o ex-prefeito de Chiesa, Cocá. Então, estão colocadas, as pessoas têm que interpretar, ver e, sobretudo, escolher. Agora, o que compete a gente, Lucas, e aí eu não abro mão disso, é a questão do respeito. O respeito de eu estar aqui conversando com você, Lucas, e com Vere, e Vere nos bastidores, até por opção, ele revelar o voto dele, e que se não for igual o meu, e com isso eu ver nele uma pessoa antipática e tal. Não, para com isso, a gente tem que respeitar. Do mesmo jeito que ele também tem que respeitar o meu posicionamento e o seu posicionamento, Lucas. Então, hoje, para mim, o que eu mais chamo a atenção, infelizmente, é isso, e que de alguma forma a gente tem que tentar ajudar a acabar. O respeito, né, o direito de cada um ao sigilo do voto, mas se quiser revelar, revele, e o outro que escutar não tem direito nenhum de reclamar nem de criticar. Tem que ouvir, aceitar e respeitar. Então, acho que o maior problema é esse. E, evidentemente, Lucas, que são decisões que, em poucos minutos, você vai estar contribuindo para os destinos do nosso país e do nosso estado nos próximos 4 anos. A coisa é séria, a gente precisa realmente, não é simplesmente por uma vantagem pessoal ou o que for que você deve ir lá e dar aquele voto. Você tem que, é muita responsabilidade, e eu lhe digo, qual o seu grau de responsabilidade nesta desordem que você tanto reclama? Ou seja, todos nós somos responsáveis, e nós brasileiros é que colocamos os nossos representantes nos seus devidos lugares. Então, a responsabilidade começa com cada um da gente.
0: 8:28, quem ouve o ponto de vista sabe mais, quem ouve o ponto de vista é inteligente. Você que está chegando agora, seja bem-vindo, seja bem-vinda, e queremos a sua participação. É muito importante a sua opinião, seu ponto de vista aqui hoje, nesse tema tão importante, né? A Copa do Mundo passou, agora o jogo é nas urnas. A gente quer focar nisso, entendeu? A Copa do Mundo passou, agora o jogo é na urna. Então, queremos saber também a sua opinião, para você, ouvinte, do ponto de vista, para você, ouvinte. Qual é o principal problema da Bahia que o próximo governador precisa entrar em campo para resolver com urgência? É uma boa pergunta, doutor Verivaldo, não é isso?
2: É uma boa pergunta.
0: Não é, doutor Márcio Raffaele? É isso? Já que estamos falando do final da Copa do Mundo, que o Brasil já passou, né? Já era, e agora o nosso jogo é aqui na urna, nossa realidade, o povo brasileiro, o povo baiano. Para você, ouvinte, mande sua mensagem de áudio aí agora, fique à vontade, o nosso WhatsApp é o 988461549. Se você está ouvindo a gente em outro estado, quer mandar o seu áudio, está ouvindo a gente pela internet, está acompanhando aí pelo canal do YouTube, quer mandar o seu áudio, o DDD é o 739-8846-1549. Fala pra gente aí qual é o principal problema que a Bahia, da nossa Bahia, que o próximo governador precisa entrar em campo para resolver com urgência. Conta pra gente aí no 988-46-1549. Na minha opinião, sem dúvida, é a segurança pública, já vou falando já, minha opinião. Sem dúvida é a segurança pública. A gente vê o povo baiano como está vivendo, a gente liga aí os noticiários, acompanha as notícias aqui na GQFM, a realidade da nossa cidade mesmo. Semana passada foi um caos aqui em Jequié, muito triste o que aconteceu. Então, o jequiéense, o baiano, quer voltar a viver sem medo. É preciso enfrentar a violência com planejamento. Mas só planejamento vai resolver? Não. Tem que ter também investimento. Investimento em ações que tragam a paz para as famílias. Então, ouvinte, a segurança hoje, na minha opinião, é o maior desejo de nós, baianos, de nós, jequiéenses, é poder sair de casa e voltar em paz. E você, doutor Verivaldo?
2: É, eu concordo, Lucas, que a segurança pública, ela apresenta, né, um cenário muito ruim para o nosso estado. E aí, independentemente de coloração partidária, e esse, né, esse é o nosso foco aqui exatamente, é discutir os problemas sem partidarizar, porque isso torna a questão muito mais sensível para chegar no eleitor. Essa é a nossa proposta. E é muito triste quando você circula, né, por ruas mais periféricas da cidade e você visualiza jovens, né, talvez alguns deles ainda nem completaram a maioridade, e já exibem armas em seus corpos, como símbolo de poder naquela região. Então, para mim em particular, né, que sou também oriundo da periferia, e vejo uma cena como essa, é uma coisa impensável há 30 anos. Né? Então, a gente, quando presencia uma situação como essa, você não vê apenas a questão do crime em si que aquele jovem está a praticar, mas também de oportunidades que certamente lhe serão, já lhe estão sendo tiradas, né? E os malefícios que essa perda de oportunidade desse jovem podem ocasionar para ele próprio, para a família dele e também para a sociedade, que é a destinatária do produto das nossas ações. Doutor Márcio.
1: Pois é, Veri, eu também concordo plenamente em 100% o que você falou, e também com o Lucas. Acredito que o maior desafio aí do próximo governador será com relação à segurança pública, viu, velho? Porque a gente não pode esconder que nosso município, claro, existe coisas que precisam ser melhoradas, mas hoje a gente tem uma saúde bem, vamos dizer assim, emparelhada, né? E começou sobretudo na gestão de Rui Costa, realmente fez uma revolução, né? Hoje temos aqui um grande hospital de destaque na Bahia, que é o Prado Valadares, com tudo funcionando, né? Então nós temos diversos leitos de UTI, inclusive de neonatal. Então a gente vê um avanço, a gente vê também aí a Santa Casa, enfim, a gente tem realmente, tá bem com relação à saúde aqui pública. Agora, sim, é um bem que não precisa, não pode ser descontinuado e que também precisa ser melhorado, mas já ameniza o sofrimento de quem tanto precisa da rede pública de saúde. Com relação à educação, nós também aqui a gente pode presenciar, né, a educação básica com relação ao município, né, escolas bem estruturadas. A gente pode também aqui observar escolas, inclusive com tempo integral, uma muito recente ali no quilômetro 3, né, de tempo integral, uma Ave Maria, uma grande obra do governo do estado. Então, a educação também atende aos anseios, né? Agora, é claro, faltas políticas públicas, falta, enfim, mas a gente vê. E a questão da segurança realmente é o que deixa a desejar, velho, em que pese perpassa por concurso público, por chamamento, né, de novos policiais militares, policial civil, delegados, enfim, perpassa por isso, perpassa, mas não é só fazer concurso e chamar, é dar condições para o trabalho, porque não é nada mais frustrante, Verivaldo, do que você passar num concurso público, ser policial militar. Porra, agora eu sou policial militar, tô representando o estado. E aí entrega para uma pessoa um armamento que não funciona. Ou coloca ele na linha de frente sem o mínimo de condições técnicas de enfrentar o crime organizado. E aí? Adianta o quê? Muito pelo contrário, isso desanima, isso tira aquela vontade realmente desses guerreiros, porque eu tenho um respeito, Verivaldo, né? Para quem não sabe, eu, né, sou advogado aí da Aspogé, né? E atendo muitos policiais militares, e eu lhe digo, eu rendo minhas homenagens, assim, Ave Maria, eu tenho um respeito muito grande por essas pessoas que estão vinculadas à segurança pública. É quem está na linha de frente para nos proteger, Verivaldo. Quando essa galera vai para poder ir ali em determinados lugares e quer recebido a bala, porra, a vida deles não é de videogame, não, bicho. É um ser humano como a gente. Vai você para uma linha de frente, quando você pensar que não, você tá sendo recebido com tiro. E aí? Você vai ter que gritar para estar falando, rapaz, não atira não, sou polícia. Aí é que toma tiro mesmo. E aí? A pessoa de lá, o delinquente, tá com um fuzil e você tá com um badoque do lado de cá? Então, assim, perpassa por muitas coisas, e por isso é que eu não tenho dúvida de que o maior desafio do próximo gestor é um olhar crítico para a segurança pública. Precisa sim, Lucas, ter uma revolução com relação às políticas públicas adotadas na segurança pública do nosso estado. E aí é todo um conjunto, viu, velho? A educação escolar, levar para as escolas realmente os benefícios de se ter aquela polícia cidadã do seu lado, porque o que a gente mais vê, e aí também, Lucas, a imprensa tem o seu papel importante, porque o que a gente mais vê, Verivaldo, é uma crítica de que a polícia chegou e que matou tantos, né? E não fala quanto aquelas pessoas que morreram, quanto já tinham matado, quanta família ele destruiu. Mas quando é o policial, realmente é uma coisa que a gente precisa mudar, precisa revolucionar isso, porque para mim é o grande desafio. Chama-se segurança pública em nosso estado.
0: Esse é o nosso ponto de vista. E você, ouvinte, queremos saber também qual é o seu ponto de vista. Mande sua mensagem, todos que enviarem mensagem a partir de agora, dando a sua opinião, dando o seu ponto de vista, vai concorrer a um vale-compras de R$50 no oferecimento da Casa das Especiarias, a mais completa de Jequié. Queremos saber o seguinte, qual é o principal problema da Bahia que o próximo governador precisa entrar em campo para resolver com urgência. Mande seu áudio aí, né? É o tema do ponto de vista hoje. A Copa acabou para o Brasil e agora o jogo é na urna. Queremos saber a sua opinião. 8:39, a gente volta já já.

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0: 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Agora faltando 17 minutos para as 9, estamos de volta até as 9. 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Tá bombando aqui, viu? As mensagens no nosso WhatsApp. Vocês dois da palagar de prosa, fiz igual a professora agora na sala de aula, né? Assim, vocês aí no fundo da palagar de prosa.
1: Pois não, professor, desculpa. Mas foi sobre o assunto.
0: Foi sobre o assunto? Então tá bom então. Vai ser o assunto da redação pra

0: semana que vem, tá bom?
1: Vamos lá. Isso. Já tem ouvinte aí?
0: Vamos lá?
1: Vamos.
0: Os ouvintes, você que tá ligando o rádio agora, tá chegando agora, quer participar do nosso debate, do nosso ponto de vista. O assunto hoje é sobre eleições 2026, né? O Brasil já foi eliminado da Copa, a Copa pro Brasil acabou e agora o jogo é na urna. É por isso que queremos saber a sua opinião, para você, ouvinte, do ponto de vista, qual é o principal problema da Bahia que o próximo governador precisa entrar em campo para resolver com urgência, não bater aquele pênaltizinho fuleiro, cheio de frufru, né, doutor Márcio? Cheio de conversinha do Paraguai, aquela coisa toda, não. É chegar pra resolver o problema com urgência, na sua opinião. Mande seu áudio aí, queremos saber, tá bom? 988461549, todo mundo que mandar mensagem vai concorrer aí a um vale-compra de R$50 ao oferecimento da Casa das Especiarias. Primeiro ouvinte de hoje, final telefone 4506. Bom dia.
2: Bom dia, meu amigo Lucas França, bom dia a todos vocês da bancada aí da GQFM. Nengo, o grande problema hoje na Bahia, primeiramente, como vocês estão falando, são a segurança, e a segurança, infelizmente, deixa a desejar a nossa Bahia. Depois, a nossa saúde tá precária, nós moradores de Jequié, hoje para você fazer uma regulação, não é só de Jequié não, é na Bahia inteira, uma regulação é um absurdo. Hoje dentro de Jequié você não consegue fazer uma colonoscopia, você não consegue fazer endoscopia, vários tipos de exames você não consegue fazer dentro de Jequié, tem que se deslocar para Salvador. E também a educação. Ô Lucas, hoje nas escolas eu acho que tinha que ter aquela palestra falando com relação, né, esse tipo de coisa aí que acontece na violência, né, com as jovens, os jovens de hoje, né, e nós como os pais temos que vigiar, temos que chegar juntos, só que cada vez que passa a situação vai ficando difícil, essa é a minha opinião. Bom dia, Nengo da Xará.
0: Obrigado, Nengo, que bom, Nengo, que você fez essa ponte aí, né? Segurança e investir na educação. Foi o que o doutor Márcio falou. Mas se daqui em um momento, foi doutor Márcio?
3: Sim.
0: Não adianta investir em segurança, em equipamentos e aí, e o futuro, que é a educação. Obrigado, Nengo da Charanga. Mais um ouvinte aqui, bom dia Lucas França, bom dia bancada do Ponto de Vista, parabéns aí por trazer esse tema importante. É a minha esperança, é de melhorias na segurança pública, Lucas França, melhorias na saúde pública. É vergonhoso o que está acontecendo. É fila imensa nos postos para serem distribuídas senhas. É um absurdo e uma falta de respeito. Obrigado, ouvinte, final telefone 0691. Lucas, bom dia. A saúde precisa melhorar mesmo, com tantas mazelas na saúde. Tenho saudade do SUS, Lucas. Eu moro aqui na Alemanha. Não tem saúde pública aqui na Alemanha. Ou você tem plano de saúde ou dinheiro. A segurança deveria ser prioridade, pois viver com insegurança sem saber se volta ou não para casa é um medo constante. A nossa ouvinte Cíntia, lá da Alemanha, doutor Viverivaldo, olha aqui.
4: Semana passada ela participou também.
0: E é interessante isso que ela fala,
5: um
0: sobre o SUS, não é isso?
5: É a questão do SUS, né, que o doutor Márcio Rafael tem mencionado. O da Inglaterra, né? O NHS é um pouco parecido, mas pela dimensão do Brasil, né? Realmente o SUS é motivo de orgulho para nós. Obrigado, Cíntia, pela referência. E sobre a questão da segurança, Lucas, muitas vezes a gente acha que resolver a segurança pública é ou sair matando todo mundo, ou dar, né, bazucas e bazucas para os policiais, criar postos de polícia nos bairros. Não. Né? Doutor Márcio Rafael, no início da fala dele, ao agradecer o trabalho da guarda, e temos que louvar mesmo essas atitudes. Agora, o papel deles, né, é fazer um trabalho ali e dar um mínimo de segurança ou sensação de segurança para os transeuntes.
4: Sim.
5: Mas aquelas pessoas, elas continuarão a existir. E o problema delas foi resolvido? Não, elas foram empurradas para algum lugar, né? E muitas vezes nós, e aí essa questão que o Nengo falou, da educação, da informação chegar
0: dentro da sala de aula,
5: na sala de aula, é para evitar um fenômeno que a gente conhece como aporofobia. Que é o quê? Essas crianças serão os gestores do futuro. Então, muitas vezes, os gestores de então, eles, para retirar essas pessoas,
4: de determinados locais da cidade cria uma arquitetura hostil nos espaços públicos, como por exemplo um banco, aí você cria alguma coisa ali no meio, como se fosse para as pessoas, para dividir as pessoas, mas não é. É para impedir que o mendigo ele durma naquele banco, né? E então qual seria a solução para evitar que o mendigo durma no banco? É evitar primeiro que as pessoas se tornem mendigas, porque ninguém é mendigo porque quer, né? Tem uma série de fatores, desde a desestrutura familiar até mesmo uma falta de emprego temporária, e a pessoa por N situações pode, né, a se perder na vida. Então as secretarias de bem-estar social dos municípios têm que se preocupar com isso, desde a criança até mesmo cuidar desses miseráveis que estão pelas ruas, que muitas vezes, e na maioria das vezes, não estão lá por opção própria.
3: Ou seja, tá claro, viu, Lucas? Segurança pública não vai se resolver de maneira isolada. É um problema de todos e tem que estar em conjunto com a Secretaria de Educação e, como o Verivaldo falou, também com a Secretaria do Desenvolvimento Social.
0: Com esporte,
3: e aí também problema. Vem com esporte, vem com desenvolvimento econômico, porque tirar as pessoas das ruas e evitar que o crime organizado abrace elas é dar oportunidade de emprego, é dar educação, é ter programas sociais para ocupar o tempo.
0: É um conjunto,
3: tá na escola.
0: É um conjunto.
3: Então é todo um conjunto, e a segurança pública só será resolvida se houver vamos dizer assim, serviços oferecido, e aí é onde a gente chama a estrutura do Estado.
0: É o conjunto também que funcione, porque a gente vê aí, existem muitos projetos, mas só no papel, só para poder tirar foto, só para poder sair bonito no retrato. Ô Pereira, do Magazine Realção, eu sei, Pereira, que você anotou aí essa palavra, aporofobia, não foi isso, doutor Verivaldo, que você falou? Isso significa, Pereira, não é comprimido, não é para tomar em gota. Vou falar para você aqui a real, porque o doutor Verivaldo é catedrático. Aporofobia é rejeição ao pobre.
4: Isso, isso.
0: É verdade? É rejeição ao pobre. Agora, por que você trouxe esse termo, doutor Verivaldo?
4: Pronto, porque o ponto de vista, você costuma dizer, Lucas, na introdução do programa, que o ponto de vista, quem ouve...
0: Sabe mais.
4: Sabe mais.
0: Quem ouve
4: é inteligente. E a gente se acostumou a subestimar a inteligência dos ouvintes.
0: Correto.
4: Achar que os ouvintes só falam errado, que os ouvintes não precisam aprender cultura no rádio.
0: Isso.
4: Tá? Então, nós tivemos o cuidado de trazer a palavra, porque dentro do contexto ela se encaixa, mas ao mesmo tempo demonstrando o que é a aporofobia.
0: Perfeito.
4: Que é aquele, né, no caso do banco, que eu citei o exemplo aqui, com um obstáculo, porque o banco foi feito para sentar, mas quem não tem cama, não tem onde reclinar a cabeça, dorme onde melhor ele encontrasse naquele momento.
0: Isso.
4: Então, daí a utilização de expressões que remetem ao fenômeno específico de que nós estamos tratando.
0: Mais ouvintes, mais participação aqui no 988461549. Vamos agora com a nossa especialista, isso mesmo, a nossa correspondente do Jiquezinho, Mari.
6: Bom dia, Lucas França, aqui é Mari do Jiquezinho. Se for citar tudo que o governo, o primeiro passo que ele faz na nossa cidade, tem muitos, né? Começando, né, pela segurança pública, que dá trabalho de alta qualidade, né? Abrir concurso público, a saúde também tem que abrir concurso público, né? Trabalhar em termo para saber o que dia que é precisa, trabalhar com os adolescentes, um só conjunto, né? O hospital precisa de uma psiquiatria, diz que não vai existir mais psiquiatria, mas um lugar de excelência para aquelas pessoas que têm problema na mente, né? Eu já passei por isso, eu sei. O hospital constrói tudo, mas não esse setor para trabalhar com as pessoas em um só conjunto. Tem várias e várias coisas. Tu tem que fazer outro programa pra gente citar e conversar muito, viu, meu filho? Porque é muita coisa. Mari do Jiquezinho.
0: Obrigado, Mari do Jiquezinho. Lucas, bom dia. Bom dia, bancada do Ponto de Vista, que é o Daí. Estou aqui ligado no programa, com certeza, Lucas. É a segurança pública, é a saúde, pois ainda tem muitas deficiências. Um abraço a essa equipe, nota 10. Obrigado, Odaí. É o irmão de Henrique.
7: Uma coisa que eu gostaria que mudasse era vereador se reeleger várias vezes seguida. Eu poderia ser igual prefeito, igual governador, só ter direito a duas reeleições, depois voltasse para poder participar de uma nova eleição. E para mim, o maior problema que o governador vai enfrentar, com certeza, é a segurança pública, porque está faltando políticas públicas, principalmente aqui na Bahia. Agora mesmo a gente está vendo esse caso aí, que escandalizou o Brasil e a Bahia, principalmente. 10 advogados envolvidos lá no mundo da criminalidade. Então é algo muito, é um desafio muito grande para qualquer gestor combater a segurança pública.
0: Camila, que mandou aí a sua participação, muito obrigado, Camila, viu? E ela falou aí também da reeleição de vereadores, não foi? Isso. Mas deixa eu chegar lá primeiro, Camila, viu? Calma aí, Camila, vai com calma, deixa eu chegar lá primeiro, né, doutor Marcelo Paele? E ela trouxe também a situação dessa triste notícia, né, doutor Márcio Rafael, dos advogados envolvidos aqui na Bahia, que foi notícia nacional mesmo. Triste isso pra classe, né?
3: Triste ao mesmo tempo, Lucas, que nos deixa alegre, assim, em saber que ninguém, absolutamente ninguém, está acima da lei. Então, nós vimos aí 10 advogados, que são os operadores do direito, sendo preso porque cometeu crime. E aí? Pau na muleira. Não quero, meu Deus, eu sou advogado, aparecer falando contra advogado. Cada um com seus problemas, Lucas. Cometeu crime, tem que responder no rigor da lei. Porque, volta a falar, ninguém, absolutamente ninguém, está acima da lei.
0: Que isso. E atualizando sobre essa notícia, doutor Verivaldo Santana, foram 10 advogados, não foi isso?
5: Sim.
0: 10 advogados. Atualizando aí sobre essa notícia, a OAB acaba de entrar com pedido de habeas corpus para os advogados presos na operação Sintonia de Gravata. Doutor Verivaldo, por favor, clareie aí para o ouvinte como foi essa operação, que operação foi essa?
5: A Operação Sintonia, né? Inclusive ela foi objeto de uma reportagem do Fantástico, no domingo passado, onde há mais de 5 meses, né, vem se promovendo uma investigação, né, vinculada à questão de organizações criminosas, e foi certamente identificou-se que os advogados envolvidos poderiam ser essa ponte de comunicação, e colocaram escutas ambientais nos parlatórios, que é os locais onde os presos se comunicam, ou pelo menos são atendidos, né, pelos advogados.
3: Toda a penitenciária federal tem.
5: Isso. Né?
3: Todos.
5: E lembrando que foi com autorização judicial. Agora, tem algumas questões aí graves que a OAB ela entra justamente por isso, para preservar a prerrogativa dos profissionais, porque não só foram esses advogados envolvidos que foram objeto de violação, né, digamos assim, das informações ali, das tratativas dos profissionais com os presos. Mas, independentemente disso, a questão posta aí desses 10 profissionais é que houve também a violação, pelo menos, né, o que está sendo veiculado na mídia, também de suas prerrogativas, na medida em que viola-se a ética, né? Então, o advogado ele tem essa obrigação de não transigir com relação ao cumprimento da lei, né? O que o doutor Márcio disse há pouco. Então, assim, a questão da OAB ter ingressado com o pedido de habeas corpus,
0: isso,
5: aí já foi fruto de uma inspeção no presídio onde esses profissionais estão presos, e que lá encontrou, né, irregularidades que justifique o pedido de habeas corpus. Alguém pode dizer, mas só porque é advogado? Não, o cidadão também tem direito, isso, ao mesmo
0: instituto. É fundamentado, né?
3: Mas
0: né?
3: É assim. É. E outra, Lucas, dentro dessa prerrogativa, Lucas, assim, é uma lei federal.
5: Isso.
3: O advogado, para ele ser preso, ele tem que ficar em cela de estado maior. Ah, porque advogado? Não, é porque tá na lei. Se alguém tá achando que a lei tá ruim, que mude, mas tá na lei. E aí, se aquele presídio não tem sala de estado maior, você não pode agravar a situação.
5: Sim.
3: Ou seja, qual a alternativa? Prisão domiciliar com uso de tornozeleira eletrônica. Por quê? Porque a lei federal, que é a prerrogativa dos advogados, que isso fique claro. O pessoal às vezes fala, ah, o que é prerrogativa e tal? São direitos, são prerrogativas e também tem obrigação. E advém de uma lei federal, que é o estatuto. Nosso é uma lei federal.
0: Isso.
3: Então, se é uma lei federal, tem que ser cumprida, tá lá. O advogado, quando preso, ele deve ficar em cela de estado maior. Se não tem, você não pode agravar, ou seja, colocar ele em qualquer cela. Você dá a condição de prisão domiciliar com uso de tornozeleira eletrônica. Então, habeas corpus é. Agora eu quero aproveitar, Lucas, e dizer o seguinte: essa mesma OAB que entrou com habeas corpus dentro da lei também está apurando e já foi remetido para o Tribunal de Ética da própria OAB a possibilidade de suspensão imediata do exercício da advocacia desses profissionais, se após o devido processo legal verificar que cautelarmente preenche os pré-requisitos para eles estarem afastados. Então, antes que critiquem, ah, o AB tá ali, vai soltar aquilo aqui, não. Também existe já um procedimento para saber se é caso de afastamento imediato do exercício da advocacia.
0: E se for afastado, permanece ainda a sala de estado maior ou não? É um direito adquirido?
3: Lucas, é uma
0: boa pergunta,
3: é,
0: né?
3: É uma boa pergunta, mas um tão quanto capciosa. Por quê? Se você, o advogado, ele é diferente do bacharel em direito.
0: Sim.
3: Advogado, ele tem que estar inscrito na OAB. A suspensão temporária retira o direito dele? É uma questão, é uma pergunta capciosa. A princípio, eu me arriscaria a dizer que não, porque ele não deixa, né? Agora, se for uma cassação total, entendi, aí sim, ele não vai poder, entendi, mais ser advogado.
0: Entendi.
3: Mas uma suspensão temporária.
0: Direito, aí tiraria esse direito dele.
3: Tiraria, se for total, mas isso. Temporário não. Ele continua sendo advogado e apenas aquele período ali de. Normalmente se faz isso em maneira cautelar e que fica aí de 90, no máximo, 180 dias. Mas eu entendo que ele não perde a prerrogativa de estar custodiado numa cela de estado maior.
0: Ouvinte, isso que o doutor Márcio falou aí, esse direito à legislação federal, nesse direito de sala de estado maior, sala de estado maior, eu quero só para poder você, ouvinte, visualizar em casa aí, esse direito de uma sala de estado maior. É um ambiente sem grades, não é isso, doutor Márcio? Um ambiente sem grades, né? Ou travas externas.
3: Exatamente.
0: Com instalações sanitárias civilizadas, né?
3: Dignas,
0: Dignas, né? É isso que é esse direito aí que o doutor Márcio trouxe aí da sala de estado maior. Cadê? Mora aqui no Giquezinho, Lucas França, e o ponto de vista está de parabéns. Que bom que vocês trouxeram esse tema de hoje, e realmente é sobre a segurança pública, a maior dificuldade da nossa Bahia. A Bahia precisa virar a página da insegurança e a população de Giquié precisa voltar a viver sem medo. Onde a gente ia imaginar que Giquié ia chegar a um ponto desse, hein, doutor Verivaldo Santana? Ouvinte mandar mensagem pra rádio dizendo que Giquié precisa voltar a viver sem medo.
5: Olha, eu vou fazer aqui um resgate, tá? Sim. Pra justificar esse temor que nós vivenciamos hoje. Por ocasião da discussão, e eu que fiz parte do conselho comunitário, né?
0: Existe ainda, doutor Márcio, doutor Verivaldo?
5: Existe no papel, mas operacionalmente não. Porque o conselho comunitário, ele é formado por entidades que prestam serviços à sociedade local, exemplo das lojas maçônicas, dos Rotary Club, da
0: associações,
5: OAB, né? E outras mais.
3: O CRC, que é contabilidade.
5: Exatamente,
3: fazia,
5: né?
3: Parte.
5: E com o enfraquecimento momentâneo de algumas dessas instituições, inviabilizou a continuidade do conselho.
4: tá? E hoje talvez não haja interesse político de retomá-lo, porque era um órgão muito importante. Então eu me recordo de que numa dessas intervenções do Conselho Comunitário, onde se discutia a possibilidade do curso de medicina vir para a GQE, já saíram daqui ônibus, né, de integrantes do Conselho Comunitário para reivindicar, sim, a instalação de um curso de medicina em GQE, quando nós fomos em Vitória da Conquista. E naquele período ali, não me recordo se antes ou depois, se falava em construção de um presídio em GQE. E havia vozes que se levantaram contra a instalação de um presídio nessa cidade. Tá? Ah, mas poderia se construir em qualquer outro local. Sim, inclusive em GQE. Mas qual foi a proposta de política pública para recompensar, né, os danos que ocorreriam na cidade? Então, se você observar, é no entorno de um presídio que as pessoas mais vulneráveis se instalam, porque elas vêm visitar seus familiares, né? Os próprios marginais, eles procuram regiões mais próximas desses locais. Então, foi uma escolha política que se fez no passado de instalar um presídio que inicialmente dizia que era para só os presos da cidade. Não existe isso. Colônia penal é para marginal de qualquer localidade, entende? Então, com isso, nós criamos uma fábrica, tá, de marginais, que é o presídio, infelizmente, porque não se pode dizer que aquele presídio, como de qualquer outro local, é para ressocializar ninguém. Não, e nem reinsere ninguém na sociedade, a realidade é essa. Então, foi uma escolha, como eu disse, repito, é uma crítica que eu faço, e ao mesmo tempo em que nós lutávamos para instalar um curso de medicina, que naquela época ali, para meio que nos tapear, que foi nos dado o curso de odontologia, que não é nenhum demérito para o curso de metodologia de odontologia, porque naquela época nós lutávamos pelo curso de medicina. Hoje, felizmente, nós temos esse curso, mas ele veio de forma tardia.
0: Doutor Márcio Rafael, para finalizar.
3: Pois é, Lucas. Finalizando aqui também a minha participação, eu chamo a atenção de todos os ouvintes, né, com relação às eleições desse ano. Né, tenhamos cuidado, tenhamos, sobretudo, muita responsabilidade. E a dica é: não venda seu voto. Não venda seu voto. Aquela pessoa que, de alguma forma, tenta comprar o seu voto, lhe dando benefícios pessoais, a dica é: receba o benefício, Lucas. Receba o benefício. Até porque as necessidades são inúmeras e são infinitas. Então, receba até o benefício. Mas, para aquele político, para aquela pessoa que fez isso e que pediu o voto, a única certeza que você tem que ter é: não vote nele. Por quê? Porque comprar voto é crime. E já mostra qual o tipo de eleição, ou melhor, de gestão, que teremos com aqueles candidatos. Então, é algo repugnante, Lucas, você vender o seu voto por benefício próprio, né? Seja cimento, tijolo, botijão de gás, qualquer necessidade que você tenha, e você trocar para ir dar o voto. Então, a dica é: ah, mas você fala isso porque não precisa. E eu preciso porque eu tô precisando terminar um barraco para mim poder ficar debaixo e tal, e tá faltando cimento, tá faltando tijolo. A pessoa me deu, e aí? Por isso que eu tô lhe falando: aceite. Se ele tiver dando de bom coração, aceite. E de bom coração é porque tá lhe dando, não tá roubando nem tá furtando. Então você aceita. Agora, a certeza que você tem que ter é não votar nele. E essa coisa de que, olha, a gente tem como saber quem você votou, esqueça. O voto é sigiloso e não tem como saber. Então, essa questão de estar, né, usando de subterfúgios, inclusive de coação, dizendo que sabe como votar, é conversa, é mentira, é balela. O voto é secreto, você pode falar, pode até dizer com toda certeza em quem votou e chegar lá e votar para quem você quiser. Mas a dica é: não venda o seu voto. Estamos na democracia e a pessoa é livre para votar em quem quiser. Então, você, ouvinte, vamos propagar isso. Não venda o seu voto. Vote em quem você acha, em que a sua consciência pede o que vai ser melhor pro Brasil, pro nosso estado, por nossos legisladores, que vai estar na Assembleia, na Câmara e no Senado.
0: E não cai em conversinha do Paraguai, né, doutor?
3: Não, é como eu tô falando. Agora, também não tô dizendo aqui para não aceitar, não, sabe, Lucas?
0: Entendi, entendi.
3: Agora vota contra, porque já mostra que aquela política adotada não é a correta.
0: Hoje só foi só o esquenta, viu, ouvinte? Até outubro vamos trazer mais debates aqui sobre as eleições, com certeza, porque o papel do ponto de vista justamente é trazer você para essa consciência, para essa reflexão, tá bom? Doutor Verivaldo Santana, de 1 a 155, por favor, um número para o sorteado aqui da Casa das Especiarias. De 1 a 155.
8: Número 1.
0: Número 1, foi fácil aqui, já tá na cara do gol. Eunice Barbosa, pelo telefone 0677, Eunice Barbosa, a produção vai entrar em contato com você. Você ganhou aí o vale-compra de R$50 no oferecimento da Casa das Especiarias. O recado final é simples: a Copa passou, a política ferve e o futuro da Bahia está na ponta do seu dedo, viu? Na urna, isso mesmo. É igual meu sobrinho lá de Aracaju, quando o Bernardo ligou pra ele chorando: ô, João, o Brasil perdeu. E na lata ele respondeu: o problema do Brasil não é futebol, não. O problema do Brasil agora é na urna. E é desse jeito, tá bom? Não terceirize a sua escolha. Eu volto às 10 horas no Pedágio 89. Vem aí, Forró das Antigas.
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0: sabadão, macho, véio, é só alegria, hein? Muito prazer, viu? Por aqui, Lucas França, eu tô feliz da vida, tô fazendo o que eu gosto. E na rádio que tem o nome da cidade, que eu gosto demais.
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0: Hoje que é móvel buzinou e Lucas França falou a partir de agora com os melhores do comércio para você comprar, para você economizar. O pedágio 89 já está no ar, viu? Tem prêmios? Tem, sim, senhor. Tem música, tem a sua participação, tem tudo isso a partir de agora. O pedágio da melhor. 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Os melhores do comércio. 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

0: hoje é que é 10h37 pra você, o maravilhoso final de semana.
1: Se um dia a sua mulher pedir desculpa pra você, você pode ter certeza que vai cair um pé d'água. 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

comigo, Arnaldo, Zenete e Cristiano, vai cair água. Faltando agora 20 minutos para as 11. Daqui a pouquinho tem o Wellington Ferreira trazendo a movimentação do comércio sabadão, em 11 de julho. Hoje tem forró Amigos do Dan. Vamos agora ao vivo lá para CS Club. Atenção, atenção, Jéssica já tá.

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0: Valeu, Lucas. Tchau, tchau.
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0: na melhor de GQ, Adelmário Coelho, Solange Almeida, só tem um. Faltando 15 minutos para as 11.
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0: Até uma da tarde, o pedágio movimentando o comércio de GQ. Vamos agora ao vivo, lá para a máquina de vendas. O rei dos carros, Marcos Veículos, chamando. É com você, Paulo Wellington.
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1: Um abraço, Edson, um abraço meu amigo Lucas, um abraço a todos vocês aí, um bom final de semana a todos.
0: Tamo junto, Lucas França, eu vou...

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0: vivo lá pro Atacadão da Make. O Wellington Ferreira já tá por lá. Alô, Wellington, é com você.
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0: alegria no seu final de semana. Que coisa boa, hein? É sabadão. Aqui é. O que é?
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0: GQFM Pedágio 89 até uma da tarde. Eu sou Lucas França junto com Wellington Ferreira. 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

0: fim de faturar? Então, capricha no seu áudio, mande mensagem aqui pro nosso WhatsApp 988461549. Vambora. 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Daqui a pouquinho. 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
1: Valeu, então, Lucas. Um abraço. Se eu girar pela cidade que o sabadão tá gostoso, o sol brilhando. É com você.

0: 35, BR Tinta chamando agora, vamos lá ao vivo. 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
1: 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Lucas, um abraço. Eu volto já já que o sabadão tá bom demais. É com você.
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0: 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Voltando agora, 9 minutos pro meio-dia. Vai chegando pertinho de meio-dia, hein? Pelo amor da mãe do coronel. 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
1: 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Eu volto já já. Patrícia, um abraço. Bom final de semana.
2: Bom final de semana para todos nós. 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
1: Sempre. Lucas, volto já.

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0: Movimentando o comércio de GQ até 1 da tarde. Tudo bem por aí? Que final de semana especial, hein? Que bom. E você tá de boa, tá em casa, organizando as coisas. Eu desejo pra você um maravilhoso final de semana, viu? Tudo de bom. Vambora! 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Ó, daqui a pouquinho vou bater um papo com meu amigo Fallen, o Diego também, pra falar dessa novidade em Jequié, viu? Jequié agora tem brasa nobre, isso mesmo. Quer saber? Falo com você daqui a pouquinho. 12:30, tudo igual em Jequié. 12

0: Pagode, Jequié, Silmastros, vontade doida. Meio-dia 15. 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
2: Samuel.
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2: Tchau.
1: 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Tá bom, Lucas? Volto já já.
0: Valeu, Wellington! 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Gente, como eu disse aí antes do nosso intervalo comercial, estou recebendo aqui hoje os nossos amigos Diego, grande Diegão, e também o Farley, que é bastante conhecido em Jequié, é do Boris, isso mesmo. Meu amigo Farley e Diego estão aqui hoje no pedágio 89 da Jequié FM, para falar de uma novidade, viu? Do Brasa Nobre Jequié. Rapaz, quando a gente fala, chega d'água na boca. Meu amigo Fale, bom dia, Fale. Seja bem-vindo. Você já conheceu lá o outro estúdio, né? Na Rodô de Júlio, a primeira vez aqui na Casa Nova, não é isso, Fale? Bom dia.
3: Bom dia, bom dia. Primeira vez aqui na Casa Nova, muito bonita, inclusive. Isso. E é uma alegria muito grande estar de volta 89.
0: Que bom. Diegão, bom dia, Diego.
4: Bom dia, meu amigo Lucas, bom dia a todos os ouvintes, tem muitos amigos nossos que estão escutando aí. Nossa. A gente tava divulgando aqui, ó galera, a gente tá aqui, a gente vai falar de uma novidade legal para vocês, e assim, é uma satisfação para mim também, tá aqui conhecendo sua casa nova, você, meu amigo, então, que satisfação, meu amigo.
0: Que legal. Ô Diego, quando a gente fala Brasa Nobre, o que que vem logo na mente do ouvinte? Vem aquela churrascaria, não é isso? Vem já aquele, se fechar o olho já sente já o cheirinho do carvão, o cheirinho da carne, né? E aí por isso quero perguntar pra você, como é que surgiu a ideia de criar o Brasa Nobre Jequié? Explica pra gente o que é o Brasa Nobre.
4: Meu amigo, Brasa Nobre, pra resumir, é comodidade.
0: Sim.
4: Conheci essa modalidade quando morava em Salvador, de retorno pra Jequié, conversei com o Farley e a gente resolveu trazer essa novidade pra cá. Porque Jequié merece isso. Jequié é uma cidade do interior, mas o pessoal daqui é exigente.
0: Isso.
4: Então a gente trouxe
0: essa
4: novidade.
0: Gosta de coisa boa, né?
4: Gosta de coisa boa. E o que a gente entrega é comodidade, é qualidade para os nossos clientes, né?
0: Essa foi a ideia, né? Que surgiu por isso, não é isso?
4: Surgiu por isso.
0: Sim, mas agora explica pro ouvinte, como eu disse, né? Eu falei que já remete a um ambiente físico, ao cheiro do churrasco, da carne, Brasa Nobre. O que é o Brasa Nobre, né? O que faz o Brasa Nobre ser diferente de uma churrascaria tradicional, de um açougue tradicional?
4: O diferencial do nosso negócio é entregar para o cliente tudo pronto na casa dele para poder ele fazer o churrasco com os amigos, com a família, né? No nosso Instagram, quando o pessoal acessar, o pessoal vai ver, tem kit lá para a partir de 6 pessoas, 8 pessoas, 10, 12 pessoas, tudo pronto, cortes selecionados, cortes variados. A gente fez o teste de qualidade antes com os nossos fornecedores para poder entregar aquilo que o nosso cliente merece ter no churrasco dele, para receber os amigos, para receber a família. Então ele não precisa se preocupar com mais nada.
0: Que maravilha, gente.
4: Ele vai entrar lá, escolher o kit, já vem com sal grosso, já vem com carvão, vem numa sacolinha térmica, meu amigo, que é top. Ela pode ser reutilizada.
0: Rapaz,
4: vai no mercado, vai comprar
0: alguma coisa. Coisa de cidade grande mesmo.
4: Coisa de cidade grande.
0: É que legal, viu? Ouvinte, você ficou curioso, então, ó, já começa, já corre lá no Instagram pra você conhecer melhor, no Instagram, Brasa Nobre Jequié, tá bom? Brasa Nobre Jequié. Ô, Farley, nasceu o quê? Tem um que tem 3 meses, o bebezinho ainda, né, Farley, o Brasa Nobre Jequié?
3: Brasa Nobre tem um pouco mais de 3 meses, mas é uma ideia que já cresceu grande.
0: Isso.
3: Né? A gente.
0: Já nasceu grande.
3: Já nasceu grande. É um bebezão aí de uns 5 quilos aí.
0: Isso
3: mesmo. Surgiu, como o Diego falou, né? Com a necessidade de entregar um serviço de qualidade. A gente aposta muito nisso, né? Então a gente costuma falar que nós não vendemos carne, nós vendemos a comodidade.
0: Correto.
3: Você tá ali querendo fazer um churrasco com seus amigos e acaba com aquela chateação de ter que ir em mercado. Às vezes o cara não entende bem
0: não
3: de carne,
0: que carne
3: não
0: vai comprar,
3: sabe
0: que
3: carne
0: falei.
3: Vai comprar.
0: Muitas vezes, dependendo do estabelecimento, é até enganado, sabia?
3: Sim, com certeza. Então a gente tem credibilidade, quem conhece a gente sabe disso. Né? E o foco da gente é exatamente esse: é você reunir os amigos, nós vamos entregar produtos de qualidade, cortes de primeira, embalado a vácuo, padrão excelente.
0: Boa.
3: Facilidade, você não precisar ir em mercado, acaba com fila, acaba com trânsito. Você chega num sábado desse mesmo, você vai tentar ir no açougue comprar uma carne, às vezes você chega lá, você não acha a carne que você quer, você passa na feira, você não acha estacionamento. Então a gente acabou com tudo isso. Né? O cliente entra em contato com a gente, escolhe o kit chega na casa dele pronto, já só acender a brasa e fazer o churrasco.
4: E dá até pra poder tirar uma onda com os amigos, sabe por quê?
0: Por quê, Diego?
4: Vem tudo embaladinho a vácuo, vem o nome de cada corte na embalagem, seus amigos estão lá, você vai assar a carne e fala, oh, agora eu vou trazer pra vocês uma alcatra.
0: Isso.
4: Agora eu vou trazer uma picanha. Vai tirar aquela onda com os amigos também. Então, chega tudo embaladinho a vácuo na sua casa, tudo porcionado, pronto para ir pra grelha. Alguns cortes já vem temperado, inclusive.
0: Sim.
4: Frango, corte suíno, coração de frango, vem tudo temperadinho.
0: A carne não vem temperada, né?
4: Porque não, a carne é o sal grosso, geralmente, que o pessoal gosta mais, né?
0: Correto.
4: Mas
0: a gosto do cliente.
4: Fazendo encomenda também com antecedência, a gente entrega temperado também. É uma especificidade, é um serviço adicional.
0: Correto.
4: Mas, no geral, a carne é o sal grosso e a brasa ali, entendeu?
0: Gente, e ó, o mais importante, preços popular, entendeu? Não é isso, Farley? Você tá no mercado aqui de Jequié de alimentação há quantos anos, Farley?
3: Já são 13 anos aqui.
0: 13 anos aqui em Jequié, rapaz.
3: Muito tempo.
0: E Piauí quantos anos?
3: E Piauí desde 89.
0: Nossa, então o homem tem credibilidade, o homem conhece do assunto.
3: Uhum.
0: E aí, qual a temperatura que você sentiu, Farley? Dentro desses 3 meses, você pegou aí Copa do Mundo, você pegou aí o São João de Jequié, qual a temperatura, qual foi o termômetro, Fábio, desses 3 meses?
3: Ah, muito positivo, né? A gente, a cada semana, a gente vem aumentando nosso estoque e já umas 2 ou 3 vezes, salvo engano, a gente conseguiu zerar o estoque. Então, o pessoal tá abraçando a causa.
0: Aceitação 100%.
3: 100%. O feedback que a gente recebe é extremamente positivo, né? Outra coisa também importantíssima, duas outras vertentes no empreendimento da gente. Primeiro, a questão da democracia, né? Então você acaba com aquele negócio de fazer um churrasco, você chegar com uma picanha bonita e ver o cara do lado chegando com uma linguiça meia boca e...
0: Entendi.
3: Né? Então você divide ali o kit pra todo mundo paga igual. E carne de qualidade, carne selecionada, então termina sendo um churrasco democrático. E a outra coisa, a questão da acessibilidade, né? Então você pega um kit hoje aí, vai ficar em torno de quando você divide pela quantidade de pessoas, em torno de 27, 28 reais por
0: gente,
3: pessoa.
0: Muito barato.
3: Você tem um churrasco tranquilo. 28 reais hoje você dá um açougue, você não compra.
0: Ô, vale, e come tranquilo. É, pra encher a pança, né?
3: Não, à vontade. Isso. Come à vontade. Então, assim, a gente coloca uma média aí de 400 e poucos gramas por pessoa, que é mais do que a gente sabe. A gente fez uma pesquisa de mercado antes, a gente sabe que é. Que é mais do que necessário,
0: é o ideal,
3: né?
0: Correto.
3: É, inclusive, a gente tem relatos de pessoas que falam, pô, velho, comprei um kit pra 8 pessoas, tinha 10 pessoas lá em casa, ainda sobrou carne. Então,
0: gente, é um kit
3: é bem
0: completo.
3: Generoso.
0: É um kit recheado, né? Só com uma opção só não, viu? É, quer ver? Traz um exemplo pra gente aí, Diego. Traz um exemplo de um kit aí pra gente aí, por favor.
4: Vou trazer um exemplo aqui do kit start, nosso kit de entrada.
0: Já pro ouvinte ficar curioso e já se programar pra conhecer, pra poder correr lá agora no Instagram do Brasa Nobre GQ pra conhecer, pra mandar uma mensagem no WhatsApp, pra conhecer todo o cardápio. 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Isso é bom demais. Manda um abraço aí, Lucas, pro cachorro do meu irmão e pra Farley aí, ó, que tá, tô botando. Um caba, deve ser Felipe, né?
4: Ele mesmo.
0: Deve ser Felipe. Um caba desse, é Felipe Ribeiro, um caba desse eu não chamo pra ir no churrasco lá em casa nunca. Porque eu vou chegar com o kit do Brasa Nobre e ele vai chegar com um pedacinho de carne
4: com pelanca. Chama não.
0: Com procedência duvidosa ainda. Vamos lá, Diego, fala aí.
4: Vamos lá. É, pro pessoal entender o que é o nosso negócio. Esse kit start é um kit que atende até 6 pessoas.
0: Opa!
4: E nesse kit start vem 0,5 quilo de contrafilé, 0,5 quilo de bisteca suína, 0,5 quilo de bananinha, 0,5 quilo de meio da asa, né?
0: Explica pro ouvinte a bananinha.
4: A bananinha é um corte do contrafilé e do
3: entre as costelas.
4: É um corte extremamente saboroso.
0: É mais magro macio. Também, né?
4: Ele é mais gordinho, ele Sim. é macio e ele fica muito suculento.
0: Entendi.
4: É a bananinha do contrafilé que o pessoal conhece aí também, fica entre as costelas. Também vem 0,5 quilo de frango, aquele meio da asa, tulipinha de frango. 0,5 quilo de toscana, vem um pacote de pão de alho, vem o sal grosso e ainda vem o carvão. Tudo isso na sacolinha térmica que ainda é reutilizável. Esse kit pra 6 pessoas, Lucas?
0: Ó, esse kit é pra 6 pessoas. Com tudo isso que você ouviu aí, ouvinte, eu fiz uma conta rápida aí. Se você for comprar aí fora, não vai sair por menos de 300 conto. Entendeu? 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
2: Bom dia, Luquinhas.
0: Bom dia, Mari.
2: Bota meu nome de algum sorteio que tiver aí. Olha, essa carne aí, meu filho, já esqueci o nome do lugar agora, mas meu filho já comprou essa carne pra colocar em rifa, viu? O povo gostou.
0: Foi. Gostou.
2: E pretendo comprar de novo pra gente comer no dia a dia aqui, ó, no dia da feira. Nossa. Ó, te faltando botar uma carne pra sortear. Fala com ele aí, ó, bota o kit, pelo menos o mais simplesinho no sorteio, que aí, ó, vai ganhar audiência você, hein, pra o povo lá comprar. Mário Luiz de Quezinho.
0: Mari! E me chama pra esse churrasco na sua casa, viu, Mari? Beijo pra você, Mari. Obrigado pelo carinho. Tá bombando aqui no WhatsApp, a galera, ó, gostando da ideia e que vai começar a seguir o Instagram. 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
0: Ei, coisa boa. 12:32.

0: 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Agora meio-dia 39, ao vivo direto do Curral Novo, é com você, Wellington.
1: Aqui, meu amigo Lucas França, direto do Curral Novo, Cidade Nova, Distribuidora Shows. Ó, você que tá querendo fazer o final de semana bacana, vem pra cá. Meu amigo Juninho do Forró tá aqui, que hoje vai ter o São Pedro lá da Caatinga, né, Juninho?
2: Com certeza, com certeza. Bom dia, Lucas França. Bom dia, Wellington. Hoje vai ter um forrozão lá na Caatinga, com o Juninho do Forró, Mário Ouro e... esqueci o nome do brother lá, viu? Desculpa aí. E que Deus nos abençoe. A partir da meia-noite, estamos lá fazendo aquele forró gostoso, viu?
1: Muito bem. A galera lá da Giboinha, né, Juninho? Já passaram por aqui, já estão pegando cerveja pra levar pro forró da Caatinga hoje. Ó, você que vai pra Zona Rural, valeu, meu irmão. 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

0: sempre da noite, amanhã.
1: Bom demais, bom demais. 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
1: 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Roberto, bom final de semana pra você, pra todo mundo aí.
0: Valeu, galera. Se for beber, não diria. Se for beber, convida eu que eu tô chegando aí, meu pai.
1: Você parece, viu? Mateus já olhou assim e falou: vai que eu te pego. Tu que sabe. Lucas França, um abraço pro Caio da Sirtec e todo mundo por aqui. Um abraço pra você, Lucas. Eu volto já.

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0: GQFM, pedágio 89, já voltamos ao vivo, meio-dia 49. O Wellington Ferreira agora direto. Atenção, atenção, cadê o Wellington Ferreira? Tudo certinho, já está conectado. Já acendeu a luzinha verde? Então tá bom. Wellington Ferreira ao vivo da Farmácia Popular Central.
1: 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Lucas, vou andar, deixa eu girar pela cidade, é com você.

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0: em Jequié, quando o reloginho marca uma hora, é hora de começar o Jequié Firme Folia no comando dele. Nem farinha é massa, nem farinha é da melhor. E ele já tá por aqui, gente, viu? Nem farinha já chegou. E quando Nem farinha chega, aí é sucesso garantido, viu? Depois de uma temporada de São João, de São Pedro, o homem não parou. Mas ele já está de volta. Isso. Ao vivo, Jequié Firme Folia a partir de agora. Alô, Nem farinha! Rapaz, que alegria, viu, nego velho?
1: Tava com saudade desse sabadão, final de semana.
0: Do céu.
1: Com essa galera massa aí do outro lado do rádio.
0: Feroz, passa, tudo passa nessa vida, né, Feroz?
1: Tudo passa, né? Já passou, já o
0: passou.
1: São João, né? O São Pedro também já tá passando.
0: Quem aproveitou,
1: né,
0: com responsabilidade, fica as boas histórias, as boas memórias.
1: Isso, com
0: e
1: certeza.
0: A vida é feita de memórias boas, não é isso?
1: Com certeza.
0: Quem não teve responsabilidade e fez besteira aí, meu irmão, já era.
1: Aí
0: se
1: já
0: arrependeu.
1: É. Vai ficar marcado aí, viu?
0: Fica marcado mesmo.
1: Vai ficar marcado, né? Pra galera que curtiu aí, que aproveitou, foi inesquecível.
0: Isso,
1: bacana, Deus. Demais. Pra
0: que
1: galera
0: legal,
1: que
0: legal.
1: Aproveitaram aí as festas juninas, né? A gente
0: isso
1: fica
0: mesmo.
1: Numa expectativa muito grande, né, França? De chegar as festas juninas, de chegar o mês de junho, e aí quando chega, é só alegria.
0: Só alegria.
1: Só felicidade.
2: O A muda, né?
1: O A muda, tudo
0: isso,
1: muda,
0: tudo
1: o clima muda.
0: Muda,
1: o mês é diferente demais, o mês de junho.
0: Como é que foi lá em Catingal, Feroz?
1: Bom demais.
0: A
1: bom
0: galera
1: demais.
0: De Catingal ouve a Jequié Firme demais, viu?
1: Com certeza.
0: Obrigado, Catingal, pela audiência. Manuel Vitorino, alô, prefeito Vinícius,
1: grande
0: aquele
1: Vinícius
0: abraço.
1: Costa, toda a equipe lá.
0: Foi
1: um
0: ano passado que você cortou o pé lá, não
1: tive
0: foi?
1: Tive um acidente lá, né? Mas graças a Deus, tranquilo, e esse ano fui e tudo certo.
0: Você lembrou?
1: Lembrei.
0: Chegou
1: claro,
0: lá, você lembrou, Feroz?
1: Até o pessoal lá que tava trabalhando, né? O
0: lembrou
1: pessoal
0: também,
1: lá da diretoria de cultura lá,
0: isso.
1: Né? Todo mundo, nosso amigo Marcel e toda a equipe que tava lá envolvida no
0: verdade,
1: São Pedro.
0: Verdade.
1: Eles lembraram também, né? Ei, tá fazendo um ano, né? Que você teve aqui, teve aquele acidente, mas graças a Deus, tudo tranquilo.
0: Isso.
1: E esse ano foi maravilhoso demais, foi bom demais.
0: É, pra ouvinte que não se recorda, foi uma parte da plataforma do palco.
1: Impraticável.
0: Impraticável, né? Caiu bem no.
1: Coloca os instrumentos.
0: Num pé de chulé de farinha.
1: Caiu em cima do meu pé, no
0: pé de chulé. Isso.
1: Mas graças a Deus.
0: Que bom, Feroz. Que bom,
1: tranquilo.
0: Que bom.
1: Foi bom demais. Experiência maravilhosa. Cada ano, né, França? É diferente. Cada
0: isso
1: ano.
0: Mesmo, isso mesmo.
1: Tanto o São João como o São Pedro.
0: Não,
1: São João de
0: São João na Praça da Bandeira,
1: demais.
0: Meu irmão. Dispensa comentários.
1: É,
0: e
1: São
0: você,
1: João, bom
0: no
1: demais.
0: Comando do palco principal lá, foi maravilhoso, viu?
1: Que e bom. Aí, né, se cuidar, pedir a Deus pra dar vida e saúde pra o ano que vem,
0: que
1: né?
0: Que vem 2027.
1: 2027, isso aí.
0: Que bom, que bom. Feroz, de 1 a 661, o número pra sair o Vale Compra de R$150 no oferecimento de Nuno Suplementos. 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
1: Vamos lá, vamos lá.
0: Bora.
1: Eu vou de 239.
0: 239, aperta o botão 239.
1: Já foi.
0: Saiu. Milena S. Araújo, final telefone 5562. Milena, lá do Jardim Eldorado, a produção vai entrar em contato com você. Se armou, hein, Milena? Feroz, bom trabalho pra você, viu? Eu volto na segunda-feira, se Deus quiser, depois do Rota 89, na manhã mais feliz do rádio. Vambora! Tchau, tchau, turma do bem! Um maravilhoso final de semana pra todo mundo. Fique aí agora com ele. No comando de Nem Farinha, o Jequié Firme Folia.
3: Já, já, já. 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

Tá curtindo e ouvindo o som da melhor, curtindo a sua 89,7 QFM nessa tarde super especial. Bom demais, hein? Depois de curtir aí, ó, o pedaço 89, também o Alô da Melhor, junto com ele, com o Lucas França e o Wellington Ferreira. A partir de agora, estou chegando aqui no som da sua.

0: partir de agora pra você aqui no Show da Melhor, muita música e alegria no seu rádio, viu? A tarde é nossa, a tarde inteirinha, eu e você, aqui na Melhor. Ô Piscite, dá um recado, meu parceiro! Cadê você?
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0: E não tem pra ninguém não, viu, meu parceirinho? Estou chegando com o GQFM Folia neste sabadão super especial, hoje 11 de julho de 2026. Quero desejar pra você um sábado de paz, amor, alegria e claro, de muita música aqui no Som da Melhor, viu? Essa tarde inteirinha é nossa, eu e você, eu aqui e você do outro lado do rádio, curtindo a nossa programação, curtindo aí, né? A festa da Melhor! Eita, coisa boa é ter você aqui, viu? 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Minha galera, é o seguinte, ó, tá liberado, viu? Tá liberado a partir de agora o nosso WhatsApp, 8846-1549. Fique à vontade pra mandar aquele boa tarde especial. Vamos juntos até às 6 da tarde. Eu, Ney Farinha, te

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2: Vou contar para vocês um dos grandes clássicos da minha história, que diz assim: no

0: no carro junto com a família, né? Isso. A digníssima esposa, minha amiga Cati, os meninos aí, todo mundo agora indo pra roça, né? Pro sítio. É, tá coisa boa. Alô, Lucas Ram, da emplacadora Ram Resolve, aquele abraço especial pra você, meu queridão. Bom final de semana, viu? Aproveita aí o sabadão. Vai tá lá na roça, bom demais, hein? Junto com toda a família. Alô, meu amigo Malaquias. Alô, Malaquias! É o sogro do Lucas Ram, o avô é dos meninos aí. É, rapaz, um abraço especial pra toda a família, viu? Frederico! Falou, me assinei farinha. Manda um alô pro meu avô Malaquias aí. Pronto, Frederico, meu querido, mandei aquele alô especial pro seu vovô Malaquias. Um abraço. Manda um abraço também pro meu amigo Nino Chaveiro.
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0: Abraço especial pra você, né? Nino Chaveiro, que está aniversariando hoje e vai comemorar o seu aniversário hoje lá no sítio do Dan, no forró Amigos do Dan. É. Quem quiser dar os parabéns aí, né? Dar um abraço aí do aniversário do Nino Chaveiro, vai lá no forró Amigos do Dan. Tem que curtir o forró Amigos do Dan. Hoje é tudo por conta do Nino Chaveiro lá no forró Amigos do Dan, viu? Nino Chaveiro falou, nem farinha, vou levar um bolo pra gente cantar parabéns. Colocar Jal pra cantar o parabéns pra mim, viu? Valeu, valeu, Nino Chaveiro. Um abraço pra você, meu irmão. Te encontro mais tarde lá no forró Amigos do Dan. Hoje tem forró Amigos do Dan. Hoje tem Jal, tem Valdones. Hoje tem Rony Barbosa, DJ Laszlo. Uma festa maravilhosa, né? A ressaca do São Pedro é lá no forró Amigos do Dan hoje. Se você ainda não comprou seu passaporte, restam pouquíssimos ingressos. Pouquíssimos mesmo, viu? Está chegando ao final aí os ingressos do forró Amigos do Dan hoje lá no sítio do Dr. Daniel. Vai ser uma festa maravilhosa. Mandar um abraço pro Jefferson, pro Jorge, para o Dr. Daniel, para o Miro, grande Mirilson, grande Miro. Abraço especial para toda a turma do forró Amigos do Dan. 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Uma boa tarde pro Lula, do Paulo de Quena, que tá curtindo a gente lá na feirinha do Joaquim Romão, mandando um abraço especial pra sua irmã Laís, da Salada de Frutas, pro seu pai Luiz, lá em Apuarema, curtindo a gente, ouvindo o som da melhor nessa tarde especial. Boa tarde, Ney Estourado, manda um alô pra nós aqui, Poço Dantas, alô Sapinho, alô Vani, alô Nildim, né, carpinteiro, Nildim carpinteiro, também Carote, Dite e Alemão, é isso? Pronto, um abraço especial pra essa galera ouvindo a melhor aí, lá em Poço Dantas. Churrascão tá rolando, viu? Um abraço pra essa galera, valeu Sapinho, obrigado pelo carinho, valeu Vani, Nildinho, carpinteiro, Carote, Dite e também Alemão, todo mundo aí curtindo o som da melhor, essa galera massa, aquele abraço. Tem mais aqui? Alô Ney, boa tarde, é Keu, oi Keu, manda um alô aí pro meu filho Daniel, é o aniversário dele, é quinta-feira, dia 18, né? Aqui no São Luís, também mando alô pra Rebeca, pronto, aniversário de Daniel, filho de Keu, lá no São Luís, quinta-feira, dia 18, alô Rebeca, boa tarde pra toda essa galera, vai mandando seu alô aqui no Som da Melhor. Um em 36, Tairone, guardia da Blitz. Aumenta o volume do rádio. Essa é a sua GQFM. Eu sou Ney Farinha.

9. Boa tarde pra você. Mandar um boa tarde especial pra Zé, pra Paula e também pras crianças aí, né? Yarley e Ítalo estão no carro agora ouvindo o Som da Melhor, dando aquele rolé e curtindo a GQFM, hein? Bacana demais, aproveitando o sabadão, né, Zé? Alô, Paula! Um abraço pra você, querida. Um abraço pro nosso amigo Zé. Também pras crianças e Arley e também Ítalo. Todo mundo curtindo o Som da Melhor. Um ótimo sabadão pra vocês aí. Obrigado pelo carinho da audiência, viu? Quem tá curtindo a gente também é Osmar, Giovanni, Jandel, também a Nani, Nani Cabeça, né? Todo mundo lá no Mercado do Povo. Alô, galera do Mercado do Povo! Alô, Osmar, Giovanni, Jandel, também Nani, Cabeça, a galera toda aí no Mercado do Povo, aumentando o volume do rádio, curtindo a GQFM neste sabadão. E você, tá por onde? Manda aí aquele boa tarde especial. Ligado aqui no Som da Melhor, nem farinha, tô ouvindo, viu? Tô curtindo, tá massa, então vamos juntos. Mandar um abraço pra minha amiga, ela que está sempre curtindo lá na Lomanto Júnior, né? Isso, ela tá sempre ouvindo, sempre aumentando o volume do rádio. A minha amiga, cadê aqui o nome dela aqui? Deu um branco, a Vanusa, é a Vanusa! Oi, Vanusa! Como é que foi o São João, Vanusa? Foi legal, foi bacana, bom demais, hein? Abraço pra você, Vanusa, aí na Lomanto Júnior, ouvindo o som, né? O Som da Melhor, obrigado pelo carinho, viu? Alô, Binho SP! Isso, aí o Binho SP tá dizendo aqui, rapaz, tem um mês que eu tô sem rádio, é isso? É? Como é que é isso aí, Binho SP? Abraço pra você, meu irmão, tá ouvindo aí, né? Obrigado pelo carinho, grande Binho SP, aumentando o volume do rádio também. Isso, tá todo mundo curtindo, vai mandando, vai escrevendo aqui no nosso WhatsApp 8846 1549.

Em nome de Jeff Promoções e Mamãe da Rick Luparelli. Vambora, velho!

0: você uma ótima tarde, um ótimo sabadão. Manda uma boa tarde especial aí pra Val, Rafael e também Márcio Florencio, trabalhando, né, na farmácia popular. Dizer que é um abraço especial pra toda essa turma aí. Valeu, Val, valeu, Rafael, valeu, Márcio Florencio. Abraço pra essa galera. Obrigado pelo carinho aí da audiência, viu? Tá todo mundo curtindo. Melhor final de semana do seu rádio. Eu volto já já com mais uma hora de muita música, viu? Tá rolando!
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Vamos juntos até as 6 da tarde com muita música e alegria no seu rádio. Tá rolando pra você. Comigo, Ney Farinha, porque Ney Farinha é massa, Ney Farinha é da melhor. Fala, poderoso Pitombo.

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1: É da sua GQFM Piscite. Voltei pra mais uma hora de muita música e alegria no seu rádio. 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Vamos lá para mais uma hora de muita música. Daqui a pouquinho eu mando aquele alô especial para você aí no nosso WhatsApp 8846-1549. E aí, tá curtindo esse sabadão? Tá fazendo o quê? Já começou os trabalhos aí? Já tá tomando aquela geladinha e ouvindo a melhor? Fique à vontade. Fim de semana, GQFM Folia. 2h18, Léo Santana, Cabaré.

da melhor. Agora 2h25, uma ótima tarde pra você, obrigado pelo carinho, mandar um alô pra Marise lá em Lafayette Coutinho, essa turma maravilhosa de Lafayette Coutinho, aquele abraço especial pra todo mundo aí curtindo, né, Marise? Obrigado, viu? Vai mandando seu boa tarde aqui no nosso WhatsApp 8846-1549. Lembrando que 16h tem um alô da melhor, a sua participação, 16h, viu? 16h eu quero te ouvir. Você vai mandar o áudio aqui pro nosso WhatsApp. A gente vai bater aquele papo, vai ser bacana demais, viu? Enquanto isso, a

0: aqui é Fêmea Folia, você com o seu Silvano Salles, perdoa amor. Faltando 19 minutos para as 3 aqui na sua GQFM nessa tarde super especial. Mandar um boa tarde aqui, ó, pra Cida do Mandacaru. Ney, quero mandar os parabéns pra minha sobrinha Carol, que tá aniversariando hoje. Então, parabéns pra Carol, a sobrinha de Cida lá no Mandacaru, né? Um abraço especial pra você, Cida. Tudo de bom, viu? Obrigado pelo carinho. E a sua sobrinha também, Carol, fazendo aniversário hoje. Parabéns, Carol! Manda uma boa tarde aqui, ó, pra Helenilson, Helenilson Cigano, lá da Cachoeirinha 2. Tá mandando alô aí pra galerinha massa, né? Pra sua galera. Mandando abraço pra Helena, Isael, Alice, pra esposa Ana Cristina. Todo mundo curtindo, né? Tamo junto, potência, solte o som. Ligado aqui na melhor, valeu, Helenil Cigano. Um abraço pra você aí na Cachoeirinha 2. Pra toda essa turma, aumentando o volume do rádio. A festa continua!
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1: Eita coisa boa. Faltando 2 minutinhos para as 3. E a gente segue aqui fazendo a sua festa nesse sabadão, você curtindo a nossa programação, lembrando que 4 da tarde tem o Alô da Melhor, a sua participação, viu? Vai mandando aí, né? Aquele boa tarde especial aqui no nosso WhatsApp, 2461549.
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0: lá no sítio, né, do Dan, hoje, forró, amigos do Dan, Jau, daqui a pouco vou tocar uma do Jau aí pra galera curtir, vai ter também Valdones, Rony Barbosa, vai ser massa demais, viu? Pois é, hoje, viu? Hoje lá no sítio do Dan, forró, amigos do Dan, últimos ingressos, você encontra em todos os pontos da nossa querida cidade, viu? Qualquer parte da cidade aí, lá na hora também, se você quiser comprar seu passaporte, fique à vontade, viu? Pra curtir aí o forró, amigos do Dan, hoje, a partir das 8h30 da noite, começa com o DJ Laszlo, né? Esquentando aí as turbinas pra galera curtir essa super festa. Lembrando que vai rolar 1000 litros de chope. Que maravilha, hein? Chope estupidamente geladíssimo. Chope Amstel. Um abraço especial para Osmar Neto, toda a turma da Soldisbel. Isso, parceiro aí no forró, amigos do Dan. Soldisbel, 30 anos, um abraço pra galera. Volto daqui a pouquinho com mais, viu? Sai daí não, tem muito mais pra você.
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Muito bem, já estou de volta aqui no Sul da Melhor. A sua 89,7 GQFM. Vamos juntos até as 6 da tarde. Com muita música bacana pra você curtir, viu? Lembrando que daqui a pouquinho tem pra você o Alô da Melhor, a sua participação, você gravando o seu áudio e mandando aqui pro nosso WhatsApp. Lembrando que é 4 horas da tarde, tá bom? E a gente segue aqui, ó. Comigo, Ney Faria.

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1: É da sua GQFM, valeu Piscite, meu brother. 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Maravilha, bom demais, e a gente segue fazendo a festa pra você aqui na sua GQFM, nessa tarde maravilhosa de sabadão.
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1: 3:21, Piscirico, Simafru, agora na melhor.

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Flores da Favela, hoje tem Jal, o forró Amigos do Dan. Hoje vai ser bom demais, viu? Esse swing maravilhoso, você vai curtir no forró Amigos do Dan, o swing do Jal, vai ter aquele forró pé de serra tradicional, verdadeiro e autêntico forró com Valdones, com Rony Barbosa e também vai ter DJ Laszlo pra galera. É hoje, tá tudo lá preparado, né? Isso, tudo preparado pra esperar você mais tarde lá no sítio do Dan. Um abraço pro doutor Daniel, alô doutor Daniel, um abraço pra você, pro Jorge, pro Jefferson, pro Miro, mandar um abraço pro Wilson, o gerente lá do sítio, alô Wilson, abraço pra você Wilson, um abraço também pro meu amigo Dida, que mais tarde vai estar por lá, né, grande Dida, lá do GQ Tênis Clube, alô Dida, mais tarde vai estar por lá curtindo o forró Amigos do Dan. Tanta gente bacana que vai estar mais tarde lá, viu? Muita gente bacana mesmo vai estar curtindo aí, né? O forró Amigos do Dan. É o São Pedro de Jequié. Forró Amigos do Dan. Bom demais. Muita Amstel gelada pra você. Vai ter chope também. Vai ter salgados fritos na hora. Um buffet maravilhoso pra você curtir aí o forró Amigos do Dan. Meu amigo Thiago Viana disse que vai também, viu? Vai uma galera massa, é, vai uma galera massa curtir o forró Amigos do Dan. E a gente segue por aqui, ó, daqui a pouquinho às 16h tem o Alô da Melhor, a sua participação, viu? Meu amigo Nino Chaveiro vai comemorar o aniversário lá no forró Amigos do Dan. Dona Nino,

0: Borisal.
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0: sua GQ FM. Daqui a pouquinho tem o Alô da Melhor, a sua participação. Você vai mandar seu áudio aqui pro nosso WhatsApp daqui a pouquinho, viu? A partir das 16h. A sua participação aqui junto comigo. Mandar um alô aqui, ó, a Maísa tá mandando um alô especial, mandando um beijo super especial pro Wesley, ele que é motorista da Mimosa de Umuarana, não é isso? Pronto, atenção Wesley, motorista aí da Mimosa de Umuarana, não é isso? A Maísa, seu amor, tá mandando um beijo especial pra você e dizendo que te ama. Tá dado o recado. Pronto. Valeu, valeu, valeu, valeu. Nino Santos, sucesso absoluto, tá curtindo, né? Tá ouvindo o som da melhor, maravilha. E por aqui a gente segue com muito mais música e alegria no seu rádio, no melhor final de semana, não tem pra ninguém.
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0: a pouquinho tem Alô da Melhor, a sua participação. Deixa eu mandar um boa tarde especial pra Zene, que tá curtindo a gente. Oi, Zene! Tudo bem, meu amor? Beijo pra você, viu, querida? A mãe do nosso querido amigo e irmão Lucas, mais conhecido como Luquete. Zene! Beijo pra você, viu? Amanhã, né? Amanhã. A família vai estar em festa, né? Amanhã a família vai estar em festa. É, porque amanhã é aniversário do Edinaldo, né? O esposo da Zene, mais conhecido carinhosamente como Careca. Amanhã é aniversário de Careca, né, Zene? É. Alô, Edinaldo, nosso amigo Edinaldo, mais conhecido carinhosamente como Careca. Está fazendo aniversário amanhã, domingão, pai do Luquete. Um abraço especial para toda a família. Que Deus abençoe, viu? Obrigado pelo carinho aí da audiência. Minha amiga Zene, da Hora da Misericórdia. Cadê você, meu amor? Tô sentindo sua falta lá na Hora da Misericórdia, viu? Quinta-feira você não foi? Foi? Fala para mim aí. É, quinta-feira, toda quinta-feira, meio-dia na Imaculada, né? Tem para você a Hora da Misericórdia. Mandar um abraço aí pro Marcelo Jovem, mandar um abraço também pro Igor, né? Mandar um abraço aí para o Jackson Soares, né? Grande cantor católico. Mandar um abraço pro Xande, pro Dezão, que tá se recuperando, né? Teve um acidente com o nosso amigo Dezão, ele que toca violão lá no ministério, lá na Hora da Misericórdia, mas graças a Deus, nada de mais grave, né? E só o susto, Dezão tá se recuperando, graças a Deus. Um abraço, viu, Zene? Um abraço pra você, meu amor. Um abraço também pra tia Regina, que eu tenho certeza que ela tá ouvindo. Tia Regina, também da Hora da Misericórdia. Minha amiga Edna, do Germanos Hotel, do restaurante Dona Biza, né? Isso, Edna também faz parte da Hora da Misericórdia. Um povo abençoado, um povo bacana. Um abraço especial pra todo mundo, viu? Obrigado pelo carinho. Tem mais aqui, deixa eu ver. Manda um alô pra galera lá da Jamanta. Jamanta Feijoada, né? Jamanta da Feijoada. Tá todo mundo ouvindo aí? Papa Feijão. Jamanta da Feijoada. Um abraço pra essa galera massa. Obrigado pelo carinho. Tem mais aqui. Boa tarde. Boa tarde. É, Moni. Oi, Moni. Tudo bem? Moni tá mandando um alô aí pra galera da Feijoada do Jamanta, né? Um abraço. Beijo pra você, Moni. Obrigado pelo carinho. Essa turma toda aumentando o volume do rádio. Eita que minha amiga Zene escreve, viu? Tá escrevendo, tá escrevendo. Zene, beijo! Aqui, ó. É, deixa eu ver o que ela mandou aqui. Ah, entendi, meu amor. Melhoras pra você, viu, Zene? Melhoras pra você. Valeu, valeu. Lucas está viajando, né? Isso. Você tá em casa aí se recuperando, com a dorzinha na coluna, né? Isso, um abraço. Meu amigo Careca, parabéns, felicidades pra você, meu irmão. Vamos nessa!
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estamos já já trazendo para você o alô da melhor, a sua participação. Vai gravando o seu áudio aí de 30 segundos e mandando aqui pro nosso WhatsApp 8846-1549. Daqui a pouquinho eu volto com mais para você.

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1: Valeu, Vicente! De volta com o nosso GQ FM Folia. 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Minha galera, a partir de agora você já sabe, né? Seu áudio aqui de 30 segundos participando junto comigo, 8846.

0: super especial de Sabadão e chegou a nossa brincadeira que é sucesso.
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0: 4h17, aqui na sua GQFM, até as 5 da tarde, rola pra você aí o Alô da Melhor, a sua participação, você gravando seu áudio, mandando aqui pro nosso WhatsApp 88461549. Então fique à vontade, a partir de agora eu quero te ouvir. Vamos lá então, vamos lá, começando, fala comigo, boa tarde.
3: Ô Ney, deixa eu te falar, ô Ney, como é que ô Ney, quanto um comercial aí com vocês?
0: Ah, comercial a gente, eu vou falar com Camila, viu? Departamento comercial, vou mandar Camila entrar em contato com você. Então é esse aqui, vai.
3: Boa tarde, Ney.
0: Boa tarde.
3: Ney, meu irmão.
0: Oi, irmã.
3: Aceita isso, fofa, viu?
0: Ok, irmã.
3: Menino, meu menino botou um pendrive aqui e certo. Aí sintonizou em outra FM.
0: Nossa.
3: E aí dá, fiquei mais de uns 20 minutos futucando aí, viu, irmão?
0: Mas deu certo, né? Mas deu certo.
3: Pronto. Manda um abraço aí pra galera aqui do Anjosburg aí, amigo.
0: Anjosburg.
3: E faça aquela música aí de Amado Batista e Gustavo Lima, nego. Se puder, viu? Obrigadão.
0: Valeu, querida.
3: Sua visita.
0: Valeu, Luciana.
3: Ô, deixa eu te falar.
0: Aí, Luciana da Anjosburg. Valeu, querida. Esse outro áudio aqui eu ouvi direitinho, tá bom? O seu segundo áudio aqui, viu, Luciana? Beleza, maravilha. Fala comigo, boa tarde, quero te ouvir.
4: Boa tarde, Ney.
0: Boa
4: aqui
0: tarde.
4: É Dinha da Gredeira.
0: Fala, Dinha.
4: Ney, manda um alusão aí pra minhas filhas, Mara, Julie, Josi.
0: E que mais?
4: Pra minhas duas princesas, Emily e Rihanna.
0: Pronto.
4: E pra vocês dessa rádio aí maravilhosa.
0: Obrigado, meu amor.
4: Se for possível, Ney, passa pra mim. É, toque 10. Aproveita que estamos brigados.
0: Pronto.
4: Valeu, Ney, beijo.
0: Valeu, vou procurar essa
4: Deus.
0: Música aqui, viu? Valeu,
4: sou
0: querida.
4: Sou fã, viu?
0: Valeu, Dinha da Pedreira, beijo pra você, minha linda, obrigado pelo carinho. Manda um boa tarde aqui, boa tarde, Ney Farinha, aqui é Fernando Cunha, de Ermelino Matarazzo, São Paulo. Ney, manda um alô aí pro meu mano Luiz, que está de férias aí em Jequié, inclusive foi na rádio conhecer você e o Lucas França, isso, o Luiz apareceu por aqui mesmo, né? Um abraço aí pro Luiz, está de férias com toda a sua família, veio aqui conhecer a rádio, conheceu Lucas França, Ney Farinha, maravilha. Valeu, Fernando Cunha, de Ermelino Matarazzo, São Paulo, aí ouvindo o som da melhor, curtindo a GQFM. Vamos lá, tem mais aqui? Tem. Fala comigo, eu quero te ouvir.
5: Boa tarde, meu parceiro Ney Farinha.
0: Diga,
5: e aí,
0: Felipe.
5: Irmão, como é que tá? Tudo bem?
0: Tudo bem.
5: Eu estou aqui no Eldorado.
0: Certo.
5: Escutando aí o GQFM Folia.
0: Massa.
5: É Felipe que está falando, meu irmão.
0: Fala, Filipão.
5: Eu quero escutar uma música aí do Unha Pintada.
0: Unha Pintada.
5: A música Novas Publicações.
0: Certo.
5: Beleza? Unha
0: Beleza.
5: Pintada.
0: Valeu, meu irmão.
5: Valeu, irmão. Tamo junto.
0: Um abraço pra você, queridão.

0: fala comigo, boa tarde.
1: Boa tarde com Jesus, grande Ney Farinha. Aqui é seu amigo Lula do Nordicana. Estou aqui ligadinho na melhor. Mandar um grande abraço pra minha irmã lá, sei lá, de Guto aí, tá ouvindo agora, lá no Corim. Meu pai, Luiz Amparema. E toca a música e toque 10 aí, Ney. Aquela um centímetro pra nós aí, amigão. Chama.
0: Daqui a pouquinho, Lula. Valeu, Lula. Manda um boa tarde aqui pra o Osiel da OL Turismo, né? E está ligadinho aqui na melhor, grande Osiel da OL Turismo, aquele abraço especial. Quem tá curtindo a gente também, né? É a turma lá da Vila Frizuba, nossa amiga Ana, né? Isso, Frizuba Bar. Um abraço especial aí pra toda a galera da Vila Frizuba, nossa amiga Ana. 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Marque na sua agenda aí, 18 agora de julho, vai ser inesquecível, viu? Maravilha, Frizuba Bar, minha amiga Ana, um abraço pra você, viu, querida? Tudo de bom, obrigado pelo carinho, essa turma massa aí da Vila, né? Da Vila Frizuba, ouvindo o sucesso, né? Isso, curtindo aqui o GQFM Folia nessa tarde super especial de sabadão.
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0: Vai mandando seu áudio aqui no nosso WhatsApp 8846-1549. Fique à vontade, participe aqui junto comigo, tá bom? Nessa tarde super especial. Vamos lá, vamos lá, vamos lá. Fala comigo que eu quero te ouvir, quero te ouvir. Fala comigo, vamos lá. Boa tarde.
1: Boa tarde, Ney Farias.
0: Boa tarde.
1: Cidade Nova, meu querido.
0: Boa, Aline.
1: Tudo bacana, tudo joinha?
0: Tudo Ney, joia.
1: Tem uma galerinha aqui querendo ouvir Tarcísio do Acordeão. Não era eu no bolão.
0: Certo.
1: É Virgínia e Edilenilton. Prari, meu pai Neguinho de Roma, meus filhos Thiago e Taine, minha irmã Vânia, meu sobrinho Neto e todos da Cidade Nova, viu? Estão aqui comendo uma feijoada da Aline.
0: Olha que maravilha.
1: Vem experimentar, meu querido.
0: Bom,
1: estou aguardando.
0: Valeu.
1: Beijo, estou ligadinha sempre.
0: Valeu, Aline, da Cidade Nova. Um abraço pra toda a turma aí, viu? Essa galera massa curtindo. Valeu, valeu, valeu, valeu, valeu. Vamos lá, fala comigo, boa tarde, eu quero te ouvir.
2: Fala, Ney Faria, boa
0: tarde.
2: Quem fala aqui é Luiz Alberto.
0: Fala, Luiz Alberto.
2: Estou falando aqui desde o do Ipiranga.
0: Ó, oh, que maravilha.
2: De Santa Maria, Zona Sul aqui.
0: Zona Sul de São
2: Sempre
0: Paulo.
2: Sempre ligado na melhor.
0: Massa.
2: E eu gostaria de ouvir a música É Por Você Que Canto, de Cintura de Mola.
0: Cintura
2: Sempre
0: de Mola.
2: Sempre ligado na melhor. Forte abraço, meu amigo.
0: Valeu, valeu, valeu. Um abraço pra você, queridão. Obrigado pelo carinho. Tá em São Paulo, tá ouvindo, tá curtindo o som da melhor. Valeu, valeu, valeu, valeu. Tem mais aqui? Tem. Vai lá, vamos lá. Fala comigo que eu quero te ouvir. Cadê? Tem mais aqui? Fala aí.
3: Boa tarde, meu querido. Tudo
0: Boa
3: bem?
0: Tarde.
3: Manda um alô aqui pra dona Cristina, que tá aqui na minha casa, aqui na bateria. Tá aqui comigo, acabou de chegar. E manda um alô pra nós todos aqui na bateria florestal. E pro bar do beijo, viu? A cerveja bem gelada aqui. Só aqui que rola a cerveja bem gelada. E o churrasquinho que você quiser, viu?
0: Massa.
3: Agora mesmo fiz um caldo aqui de empim com mocotó. Que tá uma delícia.
0: Que maravilha, viu?
3: Valeu.
0: Deu fome.
3: A Cristina tá comendo ali a galinha de quintal, caipira.
0: Opa, que
3: quando?
0: Oh, que maravilha! Eita, não faça isso não, pelo amor de Deus. E a gente segue.

FM. Tá rolando pra você aqui o Alô da Melhor, a sua participação, você gravando seu áudio, mandando aqui pro nosso WhatsApp 8846-1549. Fique à vontade, tá rolando pra você.

0: som da melhor, você curtiu? É o Tchan, princesinha, aqui no som da melhor. Antes de encerrar aqui o alô da melhor, vamos ouvir ela, Cida. Fala, Cida!
1: Boa tarde, meu amigo Ney.
0: Boa tarde.
1: Um sábado sem tu, não é um sábado, viu, Ney?
0: Valeu,
1: é Cida, Cida do Bairro Mandacaru. Quero mandar um boa tarde pra Zé, Edilene,
0: certo.
1: Luna,
0: certo.
1: Cíntia, Rose Popular Magrela,
0: certo.
1: Raiane e Isabela. Tá todo mundo aqui te ouvindo.
0: Todo mundo ouvindo.
1: Palavra. Valeu, né? Um abraço.
0: Maravilha. Valeu, Cida. Obrigado pelo carinho. Com o áudio da Cida, a gente vai ficando por aqui com o Alô da Melhor. Vou para um rápido intervalo. Na volta, eu venho trazendo aí o forró das antigas, viu? Para você, viu? A gente ainda tá no mês de julho, né? Festas juninas ainda rola. Então, daqui a pouquinho tem forró das antigas para você. Eu volto já já. Não sai daí, não. Tem mais.
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1: 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De volta com nossa GQFM Folia para mais uma hora, hein? 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E chegou a hora do GQFM Folia abrir espaço para você curtir.
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1: Vamos lá então, a partir de agora curtir o melhor do forró, né? Estamos ainda no mês de julho, né? Finalzinho aí do São Pedro, maravilha, bom demais. E você a partir de agora vai fazer essa viagem junto comigo no melhor do forró, tá bom? Combinado? Cadê meu sanfoneiro? Minha zabumba, meu triângulo, cadê meu trio de forró? Chegou agora. Aí. Bora curtir, aumenta o volume aí.
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1: 5:11, eu já começo com esse clássico aqui, ó. Dominguinhos e Chico Buarque. A vida do viajante.
4: Aí.
1: Eita. Aumenta o volume aí.
4: Tô te acompanhando pelo celular.

0: conta de mim. Aqui nessa tarde especial de sabadão, hein? Maravilha. Lembrando que hoje tem Forró Amigos do Dan, viu? Forró Amigos do Dan hoje lá no sítio do Dan, né? A partir das 8h30 da noite vai ser bacana demais. E a gente segue por aqui, ó.
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0: você contigo aqui no Forró das Antigas. Calcinha Preta, manchete de jornais. Essa tarde super especial de sabadão e você curtindo a nossa programação, hein? Maravilha, maravilha. Lembrando que daqui a pouquinho tem brega show pra você aqui na GQFM, viu? Fique ligado na nossa programação. E logo depois aqui do GQFM Folia, do Forró das Antigas, tem brega show pra você.
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1: Ô, Jorginho, que prazer estar aqui.
2: Alegria minha, pai.
1: Cantando com você.

0: dos Animais. Logo mais à noite, Valdones vai estar no sítio do Dan, no forró Amigos do Dan, hein? Fazendo esse forró maravilhoso, vai ter Jal também, vai ter Rony Barbosa e vai ter DJ Laszlo. Vai ser bacana demais. Vou ficando por aqui, viu? Volto amanhã. Amanhã, 14h, tem GQFM Folia no melhor final de semana do seu rádio. Obrigado pelo carinho aí da audiência. Você curtiu a tarde, né? Essa tarde inteirinha de sabadão. Curtiu a nossa programação. Continue ligado aqui na melhor, porque vem aí Brega Show, viu? Uma ótima noite de sabadão pra todo mundo. Que Deus abençoe. E até amanhã, se Deus quiser. Valeu, gente. Eu já fui.
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1: 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Eu não sei a hora que você tá ouvindo essa música. Aqui é Léo Rossi. 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

0: 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Léo Rossi, lembrando todos os sucessos do rei do brega pra todo o Brasil. 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

0: chegando pra ficar junto com você a partir de agora até as 10 da noite aqui na Dona do Primeiro Lugar.
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0: Falo sim! Tudo bem com você? Tudo ótimo? Noite gostosa de sabadão. Pra você que tá na sintonia, um ótimo sábado, um ótimo final de semana. Obrigado pela audiência e pela tua companhia, tá bom? A partir de agora tem o nosso Clube 89 até as 10, no clima do seu final de semana. Aumente o volume do rádio porque a festa tá só começando.
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0: gostando? Noite gostosa de sabadão e o nosso Clube 89 até as 10. Eu, Wellington Ferreira, tô aqui, ó, junto com você na melhor.
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esse nosso Clube 89. Pra você que tá aí nos barzinhos, uma ótima noite. Tá na lanchonete? Obrigado pela sintonia, onde quer que você se encontre. Bom sabadão e bom fim de semana. Até às 10 tem o nosso Clube 89.

0: nosso Clube 89. Uma ótima noite pra você, bom sabadão pra você que tá aí, ó, dando um rolê pela cidade. Bom final de semana pra você.
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0: você tá curtindo o nosso Clube 89? Até às 10 da noite, eu, Wellington Ferreira, tô aqui, ó, junto com você. 88461549. Nosso final de semana é mais alto astral, a programação. Claro, aqui é você que faz uma programação alto astral através do 88461549.
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0: gostosa de sabadão, final de semana alto astral e até às 10, só alegria e muita música no nosso Clube 89.
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